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Seu e música de Cabo Verde está de luto e não só. Então, não está bem abrir com a própria voz de Bino. Um disco que tem para sair, que ainda que sair, mas que não te acredita, mas também sai já agora. Um disco que trabalha com o Duca. E naquele disco ali tem uma composição, e tem mais composição de Xando Graciosa. Por mais, nós já não teve a oportunidade de ouvir disco praticamente inteiro. 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Esse ali que não também ouve na abertura. E também, botava de seguida, botava um converso com o Bino, então contou um pouco dele. E de seguida, não tem ali sugestões, opinião de tio alguém. E não, eu ouvi o programa. E hoje é um programa diferente, um programa totalmente homenagem a Bino Branco, Bino de Jaci, Bino de Ferro Gaita, Bino de Amigo. Então, no bem, começa para o hobby, Esperto Maluco.

e gêneros e morna, coladeira e funaná e que estilos mais tradicional de Cabo Verde que está tudo incluído nas álbuns que participa nesse trabalho com o Duca, ele que está fazendo tudo produção e mas e 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Então, portanto, não quero fazê-la assim. 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Assim, para tudo alguém, hoje, uma música é universal e música é alegria, ele é posto de saúde e educação. 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

0: e um ativista culturalmente musical. E com essa perda de nosso grande Bino Branco, não quero ouvir a sua opinião, ele que está vivendo na América, mas que considera o Gai também. Mandu, fala para nos ouvintes o nome próprio. E Armando Teixeira, não, Armando Madeira, que é um feijão. E essa perda de Bino de Ferro Gaita?
1: Bino foi um daqueles quem de Cabo Verde, com sua música, com sua amizade para o povo, com sua cultura. Não tem fica nós todos está triste. Foi aqueles tops de música de nós. De nós.
0: De
1: nosso Cabo Verde.
0: Botiga de hoje e seu concerto de Ferro Gaita na América?
1: E hoje um especial que fazer aqui, hoje vai lá na Gillette Stadium, que ele vai fazer um show lá. Foi top. 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
0: que também
1: show.
0: É um produto de bom.
1: Sim, so, foi um daqueles dias especial para mim. 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
0: mas por hoje aquela combinação canta, que ele canta com aquele ferro na mão.
1: Não, sim, mas ele que tem igual. Ah, só no fim, me senti triste hoje. Não está falando um heavy heart, que é o coração pesado, que se sente hoje. E ontem canto aqui no estado de junto, que uma vez as nos digam, fica triste.
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0: Nous pelli que bem-vindo Cruz e ele que pronto, está ali nas homenagens também. Na altura, está na Cabo Verde, que tive as notícias de perda fisicamente de Bino Branco ou Bino de Ferro Gaita. E bem-vindo Cruz. Como é que as notícias chegam na boa?
1: Para mim ele foi algo mesmo chocante e é triste, mesmo até é difícil de pôr em palavra, em modo que fica como incrédulo, porque não quer acreditar em tal coisa. Mas último vez que eu ia Bino foi na Ten Rocks, meses atrás, que ele fala povo, que ele canta. Primeira vez que me vi, ele está canta morna, como fica, pô, interessante, está com este homem de fundo, não. Ele canta morna, ele é lindo, ele estava com espírito alto, mas também ele menciona que ele estava no tratamento de câncer, que ele leva a louca tristeza nesse cara, e boia uma certa debilidade física, mas mesmo assim a gente espera que te recupera, que te melhora, mas infelizmente não foi assim. Mas ele é uma pessoa para mim que me admira e como me fala para mim, ele de Ferro Gaita, ele maiduíno era pé esquerdo e pé direito de Ferro Gaita, não é? Que é dúbula, incrível como está falando, canta, que os homens na frente. Então, e me ainda fala que ele dizer na frente, naquele parque, como canta, a maneira que ele dúbula, maneira que já eles tinham forma único, único nas suas músicas. E outra coisa de mim, como gostei por ele, porque um dia ele aproximou-me, estava tocando no restaurante, sumi o piano, estava a cantar com música Menina de Praia, que eu como fazia, que terem essa ideia, ele que música de show, ele falou, mas um dia não queria gravar isso, música, vou deixar um gravar. Eu falei, ele está a ser uma honra. Mas,

0: Infelizmente não aconteceu, mas é triste e mas é muita e com muita mesmo as condolências, as mais sentidas profundas condolências, pésamos à família e a todo artista, ao grupo, se grupo, não é que é Ferro Gaita. É porque isto assim um perda não só para a família, esse grupo, mas para Cabo Verde, para a cultura. É, então é mesmo, ainda que as perdas irreparáveis, infelizmente.
1: Eu tenho filha.

0: Bino Branco, Bino de Ferro Gaita, não tem ali um jovem Dylan Freire de Tierra Grande, de mundo, em particular praia. E então, é jovem com si e direto Bino de Ferro Gaita. E Amaro Furtado, e Amaro, qual é que recordação que tem de Bino de Ferro Gaita?
1: E as primeiras lembranças de Bino de Ferro Gaita estão no ciclo. Eles estão fazendo parte do conjunto Jassi. Essa tocava a minha geração.
0: E ele fazia parte também?
1: Sim, junto com o Boa. Então, é com gelo. Depois, um bar estrangeiro, mesmo me falar, mas queria Ferro Gaita. Sempre um Bino Branco. E está ficando na minha memória para sempre.
0: O que é que eu queria falar para famílias, filhos?
1: Não, família, minhas condolências, nesses momentos difíceis. Peço consola, morte no estudo. Mas Bino está ficando nas memórias.
0: Qual é que música que mais botou Bia de Bino? De Ferro Gaita,
1: por exemplo. Música que ele muito lembra, ele tem muita música e... É que fundo baixo um bezerro cheio d'água, não tem a vaca...

0: ele ainda não ganha a boi da pilava.
1: Obrigado, Amaro.
0: De nada.
2: Ainda não,
3: mas chega a tomar nada.

0: São de governo, senhor ministro de Cultura.
1: O governo reage com consternação. O governo já estava de sobreaviso sobre a situação de saúde que, infelizmente, nos últimos dias agravou-se. Ontem, ao longo do dia, quando já tínhamos articulação e já sabíamos que o estado já era terminal, infelizmente a notícia veio a confirmar-se ao final da noite. E, portanto, é com o sentimento de pesar que o governo recebe essa notícia, lamenta profundamente esta irreparável perda de um incontornável músico cabo-verdiano, um estilo muito peculiar, Rubino, que falece, infelizmente, muito jovem, 56 anos, portanto, iria completar 57 anos em dezembro. Perde-se mais um artista, a cultura perde parte da sua referência, infelizmente, portanto, os Ferro Gaita ficam mais pobres, o género musical Funaná também fica mais pobre, e o governo endereça neste momento de consternação os sentimentos de pêsames aos familiares, aos amigos, aos colegas do grupo.
2: O governo já pensa em fazer uma homenagem ao Bino?
1: Portanto, ainda não está articulado esta questão, mas provavelmente nós deveremos, nos próximos dias, articular, portanto, nesse sentido de ver aquilo que poderá ser feito para reconhecer o percurso marcante daquele que foi Bino.

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1: Alcides Silva, mais conhecido para Chidi, de profissão barbeiro e também foi parte do clube Sexão da Música. E, claro, também te sigo espaços musicais de Cabo Verde. E, Chidi, você conhece de perto Bino?
2: Sim, te conheço na Brava quando aquele baba de novo, que Zezinho ser mão levava ele bravo naquela altura.
1: Teve alguns anos lá.
2: Sim, eu tive alguns anos lá. Depois me bençaí também mesmo para a praia. E, mas pronto, foi bom.
1: Ainda vou deixar lá?
2: Sim, deixava lá. Uhum. Bom, a mim vinha no meu quintaflã, conheci-lhe na Brava, lá na casa de minha tia, que chama Elisa, de Chocho, que Zezinho vava com ele para Brava, Zezinho conhecido para Lope. Ele é quem conheci-lhe como bom pessoa, até nesse momento, depois de sofrimento.
1: E musicalmente, mas que o ali, porque pelo menos na palco de Bojal, em disco também acredita Majobil, mas que o ali como cantor, como um homem forte de Funaná.
2: Já o várias vezes na palco, é bom pessoa, é bom artista de palco. E mesmo de músicas de preferência que não gosta, é aquele que te canta carne salgada dentro do feijão.
1: E para a família, filhos, e o que você deseja?
2: Te desejas um luto para todos os familiares.
1: Uhum. E para a cultura musical cabo-verdiana que fica mais pobre? Como é que para músicos?
2: Cada vez não se tem perda de artistas de nome.
1: E aquele que fica para beber força?
2: Sim.

0: Não está com Keila, que também é um alguém que conhece vinho de ferro gaita e vinho branco de perto, nessa homenagem. Keila, convive com o vinho, como é que foi?
1: Foi bom, excelente pessoa.
0: Conta

0: E
1: cozinha com o que fala família musical cabo-verdiano, ferro gaita, em especial, e se famílias?
0: Depois, eu não te mando

0: forse un grande console al suo paese, forse, né?
1: Obrigado.
0: Muito obrigado.
1: Você ainda conosco também mais um alguém que conhece e razoavelmente de perto musicalmente e não só. Santinho Paiva, Santinho, eu vou conviver de perto com Vino Branco ou Vino Ferragaita?
2: Não, Vino não conhece ele, ele é Panda de Charo, é ele e Chano Graciosa e o moço também.
1: Embora ele quer dizer?
2: Sim, ele quer dizer, mas eu não conheço ele no Panda de Charo, não conheço ele há muito tempo. E naquele vezinho, depois que bem lançado na música, foi e o moço filho de Carlos Vega. Que é o Gavei.
1: Que lança sim. E Ferro Gaita. Mas lança Vino já cantava na grupo
2: sim,
1: de
2: sim,
1: assim.
2: Sim, que lança antes. Na lançando Ferro Gaita é o Gavei. Doiava o Uga sempre e lá perto.
1: Com Guga.
2: Guga, o Gavei. Doiava sempre aquilo quando ela dava-se volta, que estava raposinho. Uhum.
1: E qual é que mensagem que você deixa para filhos? Opa, e família no seu
2: todo? Filhos e famílias, desejasse me dar muita força para perder esse pai, porque era um rapaz muito alegre e todo mundo com ele. Que ele é um muito bom rapaz e para ele um bom descanso.
1: E para a cultura musical cabo-verdiana?
2: Também. Para a cultura cabo-verdiana e deixa solário para todo mundo.
1: Obrigado.

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0: Está continua e ferrogaita quer dizer mesmo e pronto.
1: E é um buraco. É que é um buraco na ferrogaita, não. É um buraco na música de Cabo Verde.
0: Música de
1: Cabo Verde. Com particularidade para Funaná.
0: Para Funaná. Aquele é certo. Para o Mambino. Fora de ferrogaita também. Às vezes
1: é para fazer sido noitada.
0: É para fazer sido noitada. O Tô de Abino está.
1: Nomeadamente na Quintal da Mônica.
0: Exato. Não me descobre. Eu estou catina assim. Não te lembra um beijo na casa de. De Nhamano em São Domingos, Quindinanda, naquelas festas de São Domingos, e eu sabia, mas naquelas festas claro. 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Aspira a terapia. 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
1: Não, ele era uma pessoa muito divertida.
0: Não, muito divertido, moço.
1: Tino, antes de terminar, e já lembrou de um coisa. Você lembra

0: Infelizmente não se tem esse caminho para não percorrer. Ele já bem mais cedo.
1: Tino, e para músicos de Cabo Verde e não só, para a sociedade de música e cultura musical de Cabo Verde, e que fica mais fraco, que é outra frase.
0: Epá, aquele coisa ali no Mão que está a falar. Nos anos e anos, cultura se fica cada vez mais fraco, cada vez mais pobre, com grandes artistas, grandes vozes, se acaba para partir. Ali, e pronto, um apelo que ainda deixa para a juventude, e sobretudo tem esse método, tem esse estilo musical, mas para hoje é para estilo tradicional. Porque se não hoje é para estilo tradicional, quem está cansa e estilo tradicional, se acaba para morre, para nunca deixar morre. Se bem surge novos estilos, que a juventude que pega no estilo tradicional, tá acaba para morte, a menos tá, de, a não pode que até hoje
1: Nós identidade para nós.

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0: Eu tenho uma amizade direta, não, através de mim, eu tenho uma amizade direta. Todos os meus filhos estão por si nome próprio, eu quero esquecer e nome de um deles, o que terão, que certeza, mas realmente é uma amizade que ele está prezava. Depois,
1: Bom,
0: ele está sempre junto, tudo qualquer bem, tem esse show particular, sempre convidam para estar lá. É uma pessoa que muita gente, mas meta sempre para estar junto com ele. Mente sente mais forte ao que não seja junto com ele, que ele tem certeza. Então, sempre que convidam, sempre que possível, mesmo, ainda fazer todo o esforço, mesmo que as pessoas particulares, mesmo as pessoas de

0: as vezes que também falam, não vai, que ilhas de convidão. 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
1: Nunca sei se você lembra da história de Manduco Cego.
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1: Que fica tudo a transformar o palco, e está olhando-me que o Tino está passa Manduco Cego!

0: acompanhou-lhe até a última morada. Se ele quer que desejo próprio de familiares, não sei, de reunião com essa, de ser tudo acertado, de não ter tudo logística preparado, para não acompanhá-lo naquela última morada. 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Sim. Mas pronto, só para fortalecer aquela vontade.
1: Bom, já não toca cancan na cabeça cabra, então não te ficha programa com o Bob Marley, com o tema que é você.
0: Eu ia para o
1: Não está tão ficha.

com o Bob Marley. E, Bino, e agora, Vídeo, mensagem final a Boco, como a Minta considerou e que é uma pessoa de família Ferro Gaita e não só, e também de famílias de Bino. E aquela mensagem final para filhos e para a família toda e para tudo, jovens e não só, de cultura musical cabo-verdiana de ontem, de hoje e de sempre.

0: e não bate atrás, não bate adiante, não começa bem, não bate assim atrás, aliás, não bem começa em 2024, quando terminava ele, não foi as imagens, mas nunca consegui fazer outros, tanto é a mesma 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
0: 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E cerca de uma semana a música já saiu.
1: A Dias não teve oportunidade.

Não teve oportunidade de ouvir uma mensagem que é manda para Duca. 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

Então, do programa Secção da Música e exibição que está homenagem a Bino de Ferro Gaita, Bino é de Assis, e enfim, Bino Branco. É num tom não está bem ali, e para falar nos ouvintes que já sabe, mas hoje de noite, está chega por volta de 11 horas, está chega Restos Mortais de Bino, aquela urna, e claro, e também Pachada São Felipe na Casa Mortuária, e dia domingo, 9 horas, e também para a Casa de Cima e Cusipai, e para a sua residência, e depois, de tarde, tá continua também para a igreja ou capela de Calbiceira, para receber aquela missa corpo presente, e para comenda o corpo também, se mata falado. 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Então, no estudo, para passar da presente, para acompanhar Bino, a última morada. 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

estúdio. 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
6: A Polícia Municipal da Praia convoca os 53 agentes de segunda classe admitidos no concurso público a apresentarem-se no dia 27 de setembro, às 8 horas, no Centro Nacional de Formação da Polícia Nacional,

Quartel Escola para o início da formação. A convocatória foi emitida pelo Ministério da Administração Interna através da Polícia Nacional. O ato de abertura da formação ocorrerá no dia seguinte, 28 de setembro, com horário a indicar, após a apresentação dos candidatos da praia, aos quais se juntarão também os agentes de São Domingos, São Felipe, Fogo e Boa Vista. A Polícia Municipal da Praia informa ainda aos agentes que é proibida a entrada de alimentos no quartel-escola. A Casa de Jogos da Cruz Vermelha de Cabo Verde informa a todos os jogadores os resultados do concurso número 36/2026, realizado no sábado 5 de setembro. Números extraídos no Totoloto: 2, 3, 10, 14, 19 e 36, com jackpot no primeiro prémio. O segundo prémio teve 4 vencedores, com 102.424 escudos para cada. O terceiro prémio teve 447 vencedores, com 3.055 escudos para cada. O quarto prémio teve 7.959 vencedores, com 205 escudos para cada. Joker, o número sorteado foi 29-23-59, com jackpot no primeiro e segundo prémio. O terceiro prémio teve 5 vencedores, com 87.814 escudos para cada. O quarto prémio teve 73 vencedores, com 10.024 escudos para cada. Previsão para o próximo concurso número 37/2026. Para o primeiro prémio do Totoloto, 4 milhões de escudos. Para o primeiro prémio do Joker, 28 milhões de escudos. Para o segundo prémio do Joker, 850 mil escudos. Os prémios estão sujeitos a impostos de 20% de acordo com a legislação em vigor. A Casa de Jogos deseja a todos uma boa semana.

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Bom dia, Cabo Verde. Bom dia, nós ouvintes. Nesse momento, já não tem ali na Cabo Verde 9 horas, mais 6 minutos. Pontapé de saída na edição de quinta-feira. A boxa na nossa sintonia, continuação de Bom Dia.

Um grande abraço de Santo António à Brava para todos os nossos ouvintes, espalhar para tudo ilhas de Cabo Verde e também na diáspora. Aproveito e desejo a todos os nossos ouvintes continuação de bom dia. Aquele abraço. A boa que você no trabalho nesse momento, lindo, desejo um bom dia de trabalho. A boa que você na casa, também continuação de bom dia. A boa que você de férias, continuação de um bom férias. E que tudo corra direito no dia de hoje. Aproveito e desejo melhoras para tudo doente que mexe na casa doente. Também para tudo que se internaram na tudo hospital. Para desejar um bom dia e melhoras para tudo doente que se internaram na tudo cama do hospital. Também te aproveito e mando um bom dia para tudo recluso na tudo cadeia que não tem ali na Cabo Verde. Se hoje é dia de bom aniversário, te desejo parabéns, felicidade para mais um ano que já completa, mais uma data importante para bom. Que tudo corra direito no dia de hoje, felicidade. Aproveito e desejo um bom dia de trabalho para todos os profissionais de saúde, Natura Hospital e Centro de Saúde. Também aproveito e desejo um bom dia de trabalho para todos os Polícia Geral, Polícia Nacional, toda a equipa, um bom dia de trabalho, que tudo corra direito nesse dia de hoje. Também aproveito nesse momento ali para desejar um bom dia de trabalho para todo trabalhador de construção civil, todo empregado doméstico também, um bom dia de trabalho. Para todo trabalhador que se trabalha nesse momento lá na Sucupira, deseja todo trabalhador na Sucupira, cada um nessa área, um bom dia de trabalho, que tudo corre direito. Boa sorte. Também para todo o ministro de trabalho, né, todo o restaurante que não tem ali no país e todas as lojas também que não tem ali no país, desejas um bom dia de trabalho. Também te mando um grande abraço de bom dia para todo o pescador que se arriba de mar, também boa sorte e bom trabalho. Que se na altura, que se na terra, tudo um bom dia de trabalho e que tudo corre direito. Aquele é o horário comercial, programa Espaço Dedicatória. Programa que também tem por volta de 10 horas e 30 minutos. A partir desse momento, nós também abrimos nossa linha de telefone para nos dar a oportunidade de ligar para nós e deixar aquele bom dia e pedir aquela música que você gosta de ouvir. Bom dia e boa sorte.

Nossa linha 981-31-29 já está disponível para bó. E também 939-1264, tudo já está disponível. É só vou ligar para nós e deixa aquele bom dia para a família e amigos. E também pedir aquela música que vou querer ouvir nesse momento.

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0: 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Primeramente, le mando un abrazo de consolo para todos que es familias en fuego. Aliás, para nós tudo que é de fogo, mas aquele é um coisa para nós tudo, Zayão.
1: Exatamente.
0: É uma tragédia que afeta nós tudo que é de fogo, Zayão. Para eu dar um forte abraço de consolo, né, para reanimar. Dá mais um bom dia também para João Felipe, para Maria Antônia, lá na Panta Belém, para Dalmira Coloi, na Tira Chapéu, para Nhola na Rádio, para tudo ouvinte. Música, eu para música de Timas, minha pátria.
1: Ok. Tudo nesse momento?
0: É tudo. Bom trabalho, um bom regresso para casa.
1: Ok. Apanhou também e família, aquele abraço.
0: Eu fico adereço.
1: Tá bom, tchau, bom trabalho.
0: Bom dia.

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1: Bom dia.
0: Bom dia, nossa conversa nesse momento.
1: Zico.
0: Zico, tudo direito?
1: Tudo direito, e
0: você? Está tudo bom. Bom dia e música que eu estou gostando de ouvir nesse momento.
1: Meu bom dia até para a minha família, já recorde os amigos, colegas de trabalho. Para a gente ir na casa espiritual melhor, teve um forte olhar para o fogo, porque a família tinha de ser a família. Muito eu tenho que ouvir de Leve Santo, que é socorro.
0: Ok, é tudo?
1: É, bom fim de semana para nós tudo.
0: Tá bom.
1: É, ok, fica direito então.
0: Tá bom, então.

Exato, no seu determinado número de voz do artista Timas, com música Cusas de Vida. Música que foi pedido de nosso ouvinte Morgadinho, taxista. Estou continuando a conversa com mais ouvinte ali no nosso programa Espaço Dedicatória. Agora eu também trazer ali publicidade. Logo a seguir, não também entende mais ouvinte do outro lado.

Ok, por enquanto ainda nunca tem sinal dela, não te vai tocar outro tipo de música ali para não dar tempo para tudo normalizar ali na estúdio de rádio comercial, ok? Então você fica ali com a voz do artista Gary Dúvida, é a nossa próxima música. A Deriva.

Tu interrompes música na voz do artista Gary Adiriva para no roda a música que foi pedido nosso ouvinte Misa. Nesse momento ali. Rei de Javão. Então, eu estou Billy Matias Damaso, saudade de nós dois.

Claro para tudo, Ilhas de Cabo Verde e também na diáspora. Continuação de bom dia ou boa tarde, não nos estiver sintonizado com o horário comercial nesse momento. Eu sou Lucas, grande artista de

0: els artistes d'Angola. Luta continua com mais, ouvindo ali no nosso programa Espaço Dedicatória, que se caminha para a reta final da edição de hoje, mas não tem chance ainda de conversa com mais, ouvindo ali no programa. Continuação de Bom Dia. Alô, sim, bom dia.
1: Bom dia, Dido.
0: Bom dia, Xinda, Maqui Mancheiro, tudo tranquilo?
1: Graças a Deus, Mancheiro, tudo direito, tá bom? Está tudo direito, família, está tudo bom?
0: Está tudo bom. Boa música que estou gostando de ouvir nesse momento, bom dia também.
1: Música que eu ouvi, Beto de Assis Seviela.

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1: Ok, continuação de bom dia para Bonita. Nita, né? Ai, amor.

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Nesse momento também abre nossa linha para nos conversa com o último ouvinte para a ficha programa Espaço Dedicatório. Nossa linha nesse momento está disponível para a boxe, sintonizado com o rádio comercial nesse momento. Pode ligar para nosso número e vencer o último ouvinte a ficha programa através de nosso número 981 31 29 ou 939 1264.

Per enquanto nunca tenho ouvinte na linha, não te roda oferta musical. Estamos ali com a voz do artista Dino Veiga com música Flor.

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1: Bom dia, Jojo.
0: Bom dia. Tudo bom? Nossa conversa nesse momento?
1: Antônia.
0: Antônia, uma que está lá para casa. Família, está tudo bom?
1: Tudo bom, graças a Deus. De
0: boa. De boa, tudo bom, graças a Deus. Bom dia e música que eu estou gostando de ouvir nesse momento?
1: Minha bom dia estava aí para tudo, minhas famílias, para tudo, famílias de fogo, que nesse momento só passa por um momento muito triste, não está tudo triste também, junto com essa. Entrou uma música de Neuza de Fogo.
0: Ok.
1: Neuza, e eu estava aí também especialmente para o Modesto, que manda para a música cedo, um saludo, obrigado. É para Maria Antônia na Ponta Velha.
0: Ok. É tudo?
1: É tudo. Um bom dia, um bom fim de semana.
0: Conosco tudo, então. Fica direto lá, bom trabalho, espanhol.
1: Tá bom. Obrigado, tchau.
0: Tá, tchau, tchau.

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Para todos amigos de meu ali na Praia de Fogo e amigas também, te manda sempre um grande abraço para eles, para suas famílias na Fogo, para seus conhecidos na Fogo também. Que nós todos está com a Ilha do Fogo, para tudo que as famílias nos força, nos coragem. Já não sabemos aquele que está atrás se perde, mas está consolando um bocadinho, está deixando com um bocadinho de esperança.

Interior de Santiago, para aqueles que nos é brother, que no conche, no bom amizade, fica sem franome de tudo taxista na Ilha do Sal e também na São Vicente, Fogo e Boa Vista. Eu sabe, eu estudo em Acampas, também ali na praia, em Camisa Penfranome. Bom trabalho, espanhóis.

fim de semana, ele sabe onde que pode divertir com o Jojo, eu sei onde que te encontra fim de semana, então passa lá, passa, sabe, um bom fim de semana, com boa música, e põe na peito semana no teu gosto, não? Tchau, tchau, até segunda, se Deus quiser, eu também fico ali com fim de semana, na voz dos artistas angolano de nome Don Kikas, também trazendo ali sexta-feira. Tchau, tchau, até segunda. No Baja Assembly. 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
1: Muito boa tarde, seja bem-vindo ao Jornal da Tarde aqui na sua Rádio Comercial. Vamos aos títulos. Feridos do acidente de Sabre apresentam evolução positiva, diz porta-voz do gabinete de crise. A Ponte e a CV Telecom lançam linha gratuita de apoio a pessoas em crise e com ideação suicida. Centro Comunitário da Praia Branca capacita jovens universitários em estágio de verão. Nepal precisa de 4,12 mil milhões de dólares para reconstruir após enxurrada.

0: E assim, depois de alguns destaques entre das notícias aqui na sua rádio comercial. O estado de saúde dos feridos do acidente de aviação ocorrido na Ilha do Fogo apresenta evolução positiva, com destaque para um paciente com traumatismo craniano encefálico grave internado no Hospital Agostinho Neto. O ministro da Saúde e porta-voz do Gabinete de Crise, Lúcio Miranda, informou hoje que 3 pacientes permanecem internados no Hospital Universitário Agostinho Neto, na Praia, sendo que o caso mais preocupante é do paciente transferido no primeiro dia do acidente. Segundo Lúcio Miranda, o paciente sofreu um traumatismo crânio encefálico grave, mas apresenta sinais considerados animadores e neste momento já não necessita de medicamentos de suporte à vida, encontrando-se apenas sobre sedação. A sedação foi reduzida e o paciente apresentou movimento dos membros superiores, o que, segundo Lúcio Miranda, constitui uma evolução positiva, mas adiantou ainda que é necessário aguardar alguns dias para determinar com maior precisão a extensão dos eventuais danos neurológicos e se mantém capacidade para falar, ouvir e compreender. Segundo o mesmo, será necessário acompanhar a evolução clínica antes de se retirar conclusões definitivas sobre o seu estado neurológico. Está sendo feito tudo o que for possível e toda assistência médica necessária para garantir a recuperação do paciente, afirmou. Quanto aos outros 2 pacientes internados no Hospital Universitário Agostinho Neto, Lúcio Miranda indicou que ambos estão hospitalizados para cirurgia, sendo que um deles deverá ser submetido a uma intervenção entre hoje e amanhã. No Hospital Regional São Francisco de Assis, na Ilha do Fogo, encontram-se atualmente 5 pessoas internadas, de um total de 9 pacientes que estavam sob cuidados hospitalares. 3 dos pacientes já receberam alta hospitalar, mas permanecem num espaço anexo ao hospital, acompanhados por familiares, enquanto aguardam o regresso às suas comunidades. Nesse espaço recebem acompanhamento de enfermeiros, psicólogos e outros apoio considerado necessário. Uma outra criança poderá receber alta e ser encaminhada para o mesmo espaço, passando então a 4 o número de pacientes em recuperação fora da área de internamento hospitalar. Entre os 5 pacientes que continuam internados, um deles, vítima de traumatismo crânico encefálico, apresentou uma evolução significativa. Segundo o porta-voz do Gabinete de Crise, depois de, na quinta-feira, ainda inspirar alguns cuidados devido à sonolência, hoje acordou tranquilo, conversou, tomou banho e pequeno almoço e mantém-se comunicativo. Outros 2 pacientes encontram-se internados devido a trauma torácico e estão a ser acompanhados na área cirúrgica, apresentando, segundo Lúcio Miranda, um estado clínico tranquilo. Uma outra criança deverá ser transferida hoje para a Praia, onde será submetida a uma cirurgia à perna. A transferência estava prevista para quinta-feira, mas não foi possível devido a questões relacionadas com o transporte, avança a Agência de Notícias de Cabo Verde. O acidente ocorreu no dia 5 de setembro, na estrada Chão das Caldeiras Campanas de Cima, envolvendo um autocarro que transportava 38 pessoas, na maioria estudantes, e que provocou 25 mortes e 13 feridos. O Tribunal da Comarca do Sal colocou em prisão preventiva um homem de 32 anos, suspeito de agredir sexualmente uma menor durante 5 anos. Segundo informou esta quinta-feira a Polícia Judiciária PJ, o suspeito foi detido fora de flagrante delito na quarta-feira 9, reporta Expresso das Ilhas. O homem de nacionalidade cabo-verdiana e residente em Hortelão de Cima é suspeito da prática continuada do crime de agressão sexual de criança com penetração, sendo a vítima uma menor atualmente com 15 anos. A Inspeção-Geral das Atividades Económicas, IGAI, informou esta quinta-feira 10 que uma unidade fabril de produção de aguardente de cana-de-açúcar foi encontrada em pleno funcionamento fora do período legal de produção no município de Ribeira Grande de Santiago e que o responsável incorre num processo de contraordenação, podendo ser aplicada uma coima de até 1 milhão de escudos, além do encerramento da unidade por 2 anos. Segundo a IGAI, a unidade fabril já tinha os alambiques selados, mas os selos foram violados para permitir a realização da destilação de calda, extraída de cana-de-açúcar verde, ainda em fase de maturação. A utilização de cana-de-açúcar verde implica, de acordo com a IGAI, a utilização de açúcar refinado para adoçamento da calda destinada à produção de aguardente. A entidade considera que se trata de aguardente de fabrico proibido, que posteriormente é comercializado como grog avança expresso das ilhas. Para a IGAI, esta prática contribui para a desvalorização do grog genuíno. A Associação de Promoção de Saúde Mental Aponte e a CV Telecom assinaram hoje um protocolo de colaboração e criação de uma linha telefónica gratuita de apoio a pessoas em situação de crise. Segundo o presidente da Associação Aponte, José António dos Reis, a linha 860-40 pretende reforçar o serviço de apoio já prestado pela Associação, permitindo que as pessoas em situação de crise possam procurar ajuda sem necessidade de se deslocarem presencialmente. Esta linha vem reforçar o serviço que já é prestado e vai contribuir para que, num regime ainda mais facilitado, as pessoas tenham de se deslocar ao local onde se presta o serviço, explicou. José António dos Reis avançou que a linha deverá funcionar 24 horas por dia, estando disponível para as pessoas que se encontram em situação de crise, com particular atenção para os casos de ideação suicida e tentativas de suicídio. O responsável explicou que o apoio será definido de acordo com as necessidades apresentadas por cada pessoa, considerando que as situações de crise podem assumir diferentes características. Para o presidente da Associação Aponte, a prevenção do suicídio requer também uma maior atenção da sociedade aos sinais manifestados por pessoas em sofrimento. Todos podem desempenhar um papel na prevenção do suicídio, afirmou, destacando o papel dos familiares, amigos, colegas de trabalho e dos órgãos de comunicação social. Entre os sinais de alerta, José António dos Reis apontou manifestações como já não vale a pena viver, não presto para nada ou sou um estrovo, considerando que este tipo de discurso pode indicar que a pessoa está a precisar de apoio. O presidente da Associação Aponte revelou ainda que Cabo Verde registra cerca de 50 a 60 casos de suicídio por ano, estimando uma média de aproximadamente um suicídio por semana no país. É uma taxa para a nossa situação já elevada e creio que devemos trabalhar para tentar diminuir essa incidência de casos em Cabo Verde, sublinhou. Por sua vez, o PCA da CV Telecom, João Domingos Correia, afirmou que a parceria pretende assinalar o Dia Mundial de Prevenção do Suicídio e colocar a empresa ao serviço de uma causa que considera importante para a sociedade. Estamos esperando casos que eu não imaginaria em termos de número de estatísticas em Cabo Verde, mas afirmou com defendendo uma maior partilha e cooperação entre instituições para minimizar o problema. João Domingos Correia destacou igualmente a necessidade de atenção às situações de depressão, desmotivação e desinteresse, sobretudo entre os jovens, que, segundo explicou, podem sentir-se fracassados perante situações repetidas de insucesso. A CV Telecom disponibiliza, no âmbito do protocolo, uma linha de chamada gratuita, assumindo os custos das chamadas, medida em que, segundo o responsável, deverá contribuir para uma maior rapidez no acesso ao atendimento, avança a Agência de Notícias de Cabo Verde. A Ponte é uma organização não governamental criada em 2021 e que tem por finalidade contribuir para a promoção da saúde da população. O Centro Comunitário da Praia Branca promoveu ao longo de 3 semanas ações de capacitação dirigida a estudantes universitários da ilha de São Nicolau, visando a aquisição de competências práticas. Em declarações da Agência de Notícias de Cabo Verde, a coordenadora do projeto de estágio de verão, Eunice Cabral, explicou que a iniciativa aproveitou o período de férias letivas para formar os estudantes em áreas alinhadas com necessidades comunitárias. A ação contou com o apoio de formadores, na sua maioria residentes nos Estados Unidos da América, nas disciplinas de liderança, finanças, educação, comunicação social, entre outros. Foram momentos extraordinários, vividos com estes jovens dinâmicos, que a partir de agora estão mais capacitados para apoiar as suas comunidades, sublinhou Eunice Cabral. Os formandos Samara Gomes e Jailson Faria manifestaram satisfação com a conclusão do programa, classificando-o como uma experiência enriquecedora para o desenvolvimento local. O fundador do projeto social e educativo, Tomás Rodrigues, anunciou que as obras para a construção da sede do Centro Comunitário da Praia Branca arrancam ainda este ano. O espaço físico integrará refeitório, gabinete básico de saúde e áreas destinadas a reuniões e programas para infância e juventude. Internacionais, o surto de ébola na República Democrática do Congo e RD Congo se expandiu para uma zona de saúde adicional, Kaina, no Kivu do Norte. Esse aumento eleva o total de áreas afetadas para 61, em 6 das 26 províncias do país. De acordo com a Organização Mundial da Saúde, OMS, já são mais de 6.757 casos confirmados, incluindo 3.267 mortes, resultando em uma taxa bruta de letalidade de 48,3%. Filipe de Carvalho, da ONU News, com a reportagem.
1: O surto de ebola na República Democrática do Congo, RD Congo, se expandiu para uma zona de saúde adicional, Kaina, no Kivu do Norte. Esse aumento eleva o total de áreas afetadas para 61, em 6 das 26 províncias do país. De acordo com a Organização Mundial da Saúde, OMS, já são mais de 6.757 casos confirmados, incluindo 3.267 mortes, resultando em uma taxa bruta de letalidade de 48,3%. A agência da ONU informou que outros 20 casos foram registrados em Uganda, um na França e duas notificações na RD Congo foram tratadas na Alemanha posteriormente. A taxa de transmissão do vírus Bundibugyo continua alta e representa um risco de contágio para além das fronteiras da RD Congo. Para conter a situação, o pessoal de saúde está fazendo triagem e vigilância em aeroportos, portos e passagens oficiais de fronteira terrestre. No entanto, as viagens por rotas informais persistem e podem facilitar a exportação, importação e transmissão do vírus. Nesse contexto, a OMS afirma que o fortalecimento da coordenação transfronteiriça é fundamental para limitar a propagação regional e apoiar uma resposta eficaz. Ituri, o epicentro do surto, registra 5.406 casos confirmados desde o início da crise, incluindo 1.114 novos casos relatados nos últimos 21 dias, até 7 de setembro. Kivu do Norte é a segunda província mais afetada, com um número acumulado de 1.066 casos confirmados, incluindo 453 relatados nos últimos 21 dias. As equipes de saúde se desdobram para monitorar mais de 20 mil pessoas que tiveram contato com alguém infectado, o que revela a extensão do potencial de novas infecções nas comunidades afetadas.
0: O Nepal vai necessitar de pelo menos 4,12 mil milhões de euros, para reconstruir as áreas afetadas pela enxurrada de agosto, anunciou hoje a diplomacia nepalesa. Causada pela derrocada de um glaciar e de rochas, a vaga que devastou vales da região provocou mais de 1.400 mortes e 5.600 feridos no Nepal e na China, de acordo com os balanços oficiais mais recentes. Entre as pessoas ainda desaparecidas figuram centenas de turistas e peregrinos estrangeiros, incluindo dois portugueses, assim como dezenas de trabalhadores empregados no Nepal em centrais hidroelétricas ou em obras de barragens. O orçamento total estimado para reconstrução ascende aproximadamente a 4,108 mil milhões de dólares, declarou aos jornalistas o porta-voz do Ministério dos Negócios Estrangeiros do Nepal, Luke Baradur Chetri. Aproximadamente 57,67 milhões de dólares, 49,7 milhões de euros, serão necessários para construção imediata e operações de resgate nos próximos 6 meses, precisou citado pela agência francesa AFP. A enxurrada destruiu também pontes, estradas, habitações e infraestruturas, obrigando milhares de pessoas a refugiarem-se em acampamentos improvisados. Chitri disse que 4,101 mil milhões de dólares, 4,6 mil milhões de euros, são para reconstrução ao longo prazo. O porta-voz admitiu que o valor poderá mais elevado por decorrer ainda uma avaliação mais detalhada para determinar a totalidade dos danos sofridos e os orçamentos necessários para os trabalhos de reparação e reconstrução. O governo atribuiu a responsabilidade pela catástrofe ao aquecimento global, que está a acelerar o derretimento dos glaciares em toda a cordilheira dos Himalaias, reporta a agência Lusa. A agência nepalesa, responsável pela gestão de emergências, anunciou hoje ter recuperado até agora 1.385 corpos, mantendo-se o paradeiro desconhecido de 5.130 pessoas. Do lado chinês, a comunicação social estatal anunciou a existência de 43 mortes e 519 desaparecidos no território de Tibete, elevando o balanço total ainda provisório da catástrofe para 1.428 mortes e 5.649 desaparecidos. A luta contra o terrorismo é uma tarefa de todos e que ainda não terminou. Com essa reflexão, o líder das Nações Unidas, António Guterres, lembrou as vítimas dos ataques terroristas de 11 de setembro de 2001 contra os Estados Unidos. Nesta sexta-feira, o país marca 25 anos dos atentados às Torres Gêmeas do World Trade Center em Nova York e contra o Pentágono e o Departamento de Defesa na capital do país, Washington. Um terceiro ataque ocorreu no voo 93 da United Airlines, que caiu em Pensilvânia. Monica Gray, Donnie News, com a reportagem.
2: A luta contra o terrorismo é uma tarefa de todos e ainda não terminou. Com essa reflexão, o líder das Nações Unidas, António Guterres, lembrou as vítimas dos ataques terroristas de 11 de setembro de 2001 contra os Estados Unidos. Nessa sexta-feira, o país marca 25 anos dos atentados às Torres Gêmeas do World Trade Center em Nova York e contra o Pentágono, o Departamento da Defesa, na capital do país, Washington. Um terceiro ataque ocorreu no voo 93 da United Airlines, que caiu na Pensilvânia. Em nota, Guterres afirmou que os ataques foram uma agressão à própria humanidade e ceifaram milhares de vidas, deixando uma marca indelével no mundo. Quase 3 mil pessoas dos Estados Unidos e de mais de 90 países morreram nos atentados. O secretário-geral lembrou também os sobreviventes e as equipes de resposta, ao expressar a sua solidariedade ao povo da cidade de Nova York e a todos os americanos. Este ano, as Nações Unidas marcam também o 20º aniversário da Estratégia Global da ONU contra o Terrorismo, adotada pela organização após os ataques terroristas contra os Estados Unidos. Para o líder das Nações Unidas, é preciso seguir na direção de um mundo livre de terrorismo para todos. Ainda em comunicado, um grupo de relatores dos direitos humanos divulgou, em Genebra, um comunicado lembrando o 25º aniversário dos ataques de 11 de setembro e destacando a situação atual do terrorismo e da resposta ao problema em vários países. Nos Estados Unidos, segundo o Memorial e Museu Nacional do 11 de setembro, na ilha de Manhattan, milhares de pessoas, incluindo sobreviventes e familiares das vítimas fatais, vão participar de uma cerimônia no Memorial Plaza, onde os nomes dos que foram mortos no dia 11 de setembro serão lidos um a um. 6 momentos de silêncio integram a cerimônia para marcar o momento em que as torres foram atacadas por aviões de passageiros, quando elas caíram, e os momentos do ataque ao Pentágono e a queda do voo 93 da United Airlines.
0: Vamos agora repor os títulos. Feridos do acidente de sábado apresentam evolução positiva, garante porta-voz do gabinete de crise. A Ponte e a CV Telecom lançam linha gratuita de apoio a pessoas em crise e com ideação suicida. Centro Comunitário da Praia Branca capacita jovens universitários em estágio de verão. Nepal precisa de 4,12 mil milhões de dólares para reconstruir após enxurrada.

Chegamos ao fim das informações aqui na sua Rádio Comercial, em nome da equipa que esteve consigo. Eu, Adildon Agues, desejo a todos votos de boa tarde e, antecipadamente, um ótimo fim de semana.

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8: A Polícia Municipal da Praia convoca os 53 agentes de segunda classe admitidos no concurso público a apresentarem-se no dia 27 de setembro, às 8 horas, no Centro Nacional de Formação da Polícia Nacional, Quartel Escola, para o início da formação. A convocatória foi emitida pelo Ministério da Administração Interna através da Polícia Nacional. O ato de abertura da formação ocorrerá no dia seguinte, 28 de setembro, com horário a indicar, após a apresentação dos candidatos da Praia, aos quais se juntarão também os agentes de São Domingos, São Felipe, Fogo e Boa Vista. A Polícia Municipal da Praia informa ainda aos agentes que é proibida a entrada de alimentos no quartel escola. A Casa de Jogos da Cruz Vermelha de Cabo Verde informa a todos os jogadores os resultados do concurso número 36/2026, realizado no sábado 5 de setembro. Números extraídos no Totoloto: 2, 3, 10, 14, 19 e 36, com jackpot no primeiro prémio. O segundo prémio teve 4 vencedores, com 102.424 escudos para cada. O terceiro prémio teve 447 vencedores, com 3.055 escudos para cada. O quarto prémio teve 7.959 vencedores, com 205 escudos para cada. Joker, o número sorteado foi 29-23-59, com jackpot no primeiro e segundo prémio. O terceiro prémio teve 5 vencedores, com 87.814 escudos para cada. O quarto prémio teve 73 vencedores, com 10.024 escudos para cada. Previsão para próximo concurso número 37/2026. Para o primeiro prémio do Totoloto, 4 milhões de escudos. Para o primeiro prémio do Joker, 28 milhões de escudos. Para o segundo prémio do Joker, 850 mil escudos. Os prémios estão sujeitos a impostos de 20% de acordo com a legislação em vigor. A Casa de Jogos deseja a todos uma boa semana.
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1: Boa tarde, meio-dia e meio, menos uma hora nos Açores.
2: Pode passar pela Grécia, empréstimo ou rescisão. São os cenários, nesta altura, em cima da mesa. Neste jornal, conhecemos ainda Mezan Soares, um jovem português de 16 anos que brilhou ontem na Liga dos Campeões ao serviço do Lan. Ainda a renovação de Mateus Mide no Futebol Clube do Porto e o futuro de Sérgio Conceição, com conselhos para Rubén Amorim.
1: São os temas em destaque no Jornal de Desporto, edição de Rita da Silva Vieira.
2: Bruma está à procura de soluções para o futuro. Nos próximos dias, o extremo é um dos dossiers que o Benfica ainda tem por resolver. A rescisão do português é, com os encarnados, é um cenário em cima da mesa. Mas a TSF sabe que há também um clube grego interessado no empréstimo de Bruma. O Aris, equipa de Salónica, que está no quinto lugar da Liga Grega, tenta por estes dias o empréstimo de Bruma. Já está em conversações avançadas com o Benfica, mas nesta altura o negócio está parado. O jornalista grego Jorge Mazias conta à TSF que o negócio já esteve muito perto de acontecer.
3: Dois dias atrás, na quarta-feira, estávamos esperando que o jogador iria para a Salónica, que estava todo fechado. Deveria ir vir para a Salónica para passar os testes médicos e firmar contrato, pero neste momento está todo parado porque não estão de acordo quem vai pagar o contrato. O Aris pode pagar mais, máximo um 20, 30% do contrato, pero o Benfica não quer isso e estamos na espera que vai passar. E o Aris quer o jogador o mais pronto possível.
2: O impasse pelo futuro de Bruma, o Aris não consegue suportar o salário que o jogador recebe no Benfica e por isso o cenário de rescisão não interessa tanto ao clube grego, que tenta por isso uma solução de empréstimo para que o Benfica assuma ainda parte do salário de Bruma. É isso mesmo que explica este jornalista grego.
3: O que sabemos é que está tudo apalabrado entre o Benfica e o Aris, pero há um grande problema. Quem vai pagar o contrato do jogador, de Bruma? O Aris não tem muito dinheiro para cobrir todo o contrato do jogador. O Benfica, neste momento, não quer pagar todo o contrato. Vai ser um empréstimo e quer que o Aris pague o contrato. E neste momento, esta é a negociação.
2: Uma negociação que ainda está a tentar ter solução. O Aris continua à espera para perceber se ainda pode ou não contar com Bruma para esta temporada. O mercado na Grécia fecha na próxima terça-feira. O extremo português não conta para Marco Silva. Tem estado a treinar e a trabalhar à parte no Benfica Campos e por isso está também ele a ponderar rescindir contrato com as Águias para encontrar um clube no futuro. Uma solução de empréstimo é vista por Bruma como uma opção a curto prazo. Ele tem contrato com o Benfica até 2028, custou 6 milhões e meio de euros em janeiro do ano passado. Daqui a pouco, Francesco Farioli faz antevisão ao jogo com o Casa Pia. Os Dragões jogam amanhã em Rio Maior, depois da derrota na Liga dos Campeões por 2-0 frente ao Manchester City. Tentam regressar às vitórias e manter, obviamente, as vitórias consecutivas na Liga Portuguesa. A expectativa de hoje passa por perceber se Victor Forhold já pode ir ou não a jogo. O dinamarquês que saiu inconsciente do jogo frente ao Moreirense fez treino condicionado ontem durante a tarde e a decisão final vai ser tomada hoje para saber se pode ou não estar disponível para o meio-campo do Futebol Clube do Porto. Outra opção para o meio-campo é a de Mateus Mide, o jovem portista, campeão do mundo sub-17, está agora ligado ao Futebol Clube do Porto até 2031, depois de ter renovado o contrato. Aos canais do clube, assume a ambição de chegar à equipa principal.
4: É preciso trabalhar todos os dias da mesma forma que eu tenho trabalhado, encarar sempre, seja críticas e elogios, como uma oportunidade para me ajudar a subir e a crescer na minha carreira. Mas, sem dúvida, o meu objetivo agora é estrear-me neste estádio.
2: Mateus Schmidt quer estrear-se no estádio do Dragão. Explica ainda a renovação de contrato nesta altura.
4: Eu sinto que é uma confiança a mais que o clube está a depositar em mim. Sinto-me preparado para encarar novos desafios e, claramente, estou muito feliz por ter renovado com o clube do meu coração.
2: O médio do Futebol Clube do Porto, uma das pérolas da formação dos esportistas, esteve a estagiar às ordens de Francesco Farioli durante a pré-temporada. Espera agora uma oportunidade para se estrear depois de ter renovado o contrato até 2031. E de jovem estrela para jovem estrela, há um português a brilhar na Liga dos Campeões. Mésian Soares tem 16 anos, é internacional pelas camadas jovens de Portugal e foi essencial na reviravolta do Lens frente ao Slavia Bratislava. Os franceses venceram por 3-2 com dois golos marcados já para lá dos 90 minutos. Um desses golos teve a assistência do luso-francês Mésian Soares. Aos 16 anos, o jovem estreou-se ontem na Liga dos Campeões e deu nas vistas, tal como já tinha feito há uns anos, quando foi identificado pelo scouting da Federação Portuguesa de Futebol, que percebeu depois que Mésian tem ascendência portuguesa e que por isso poderia ser uma solução para as camadas jovens nacionais. A TSF José Lima, selecionador que estreou Mésian nos sub-16 e também nos sub-17 de Portugal, explica que o jovem teve impacto assim que começou a jogar.
5: Eu e outros colegas vimos alguns jogos dele. Agora, depois, como foi aprovado, veio os primeiros treinos pela seleção de sub-16 na altura. Portanto, o desempenho que ele teve foi um desempenho muito positivo. Tanto é que ele veio, se não estou em erro, um estágio de 2-3 dias e depois foi logo convocado para o torneio que tínhamos a seguir. Portanto, o impacto foi um impacto positivo.
2: José Lima, selecionador nacional, que nesta altura já não está a trabalhar na Federação Portuguesa de Futebol, descreve o jovem médio como um jogador bastante completo aos 16 anos.
5: É um jogador tecnicamente muito evoluído, é um jogador que tanto pode jogar pelo corredor como pode jogar pelo meio ou atrás do ponta-de-lança. Portanto, é um jogador que aparece bem, faz boas diagonais, que aparece bem entre linhas e depois tecnicamente é muito evoluído.
2: E por isso José Lima esteve, neste caso Mésian Soares, está a jogar na equipa principal do Lens, onde partilha balneário com Ivanovic, avançado do Benfica. Apesar de reconhecer desde cedo a capacidade de Mésian Soares, José Lima não deixa de ficar surpreendido com a afirmação rápida do jovem.
5: Enquanto treinadores ficamos imensamente satisfeitos. Agora é natural que não pensemos, se calhar, que conseguisse tão cedo, porque ele neste momento ele é sub-18. Portanto, sendo sub-18, é natural que seja muito, muito difícil. No entanto, pronto, provavelmente teve oportunidade, deve estar bem no seu clube para ter este desempenho e tem aproveitado as oportunidades, porque muitas das vezes isto, às vezes há uma oportunidade e tem que se conseguir aproveitar essa oportunidade e provavelmente ele tem conseguido aproveitar as oportunidades que tem tido no futebol profissional no seu clube e com isso tem tido sucesso.
2: José Lima, selecionador nacional, que lançou Mésian Soares, ele que é filho de um internacional argelino, o jovem português, esse internacional argelino que foi antigo capitão do Lens, precisamente a equipa onde Mésian Soares já está a jogar na equipa principal. Vai jogar frente ao Sporting na Liga dos Campeões, é o Lens um dos adversários dos Leões. Nos jogos de ontem, para além da já destacada vitória do Lens frente ao Slavia de Praga, em nome de Bratislava, como disse há pouco, frente ao Slavia de Praga, houve ainda a vitória do Manchester United frente ao Sabá por 4-0 com o golo de Bruno Fernandes, ainda a goleada do Bayern Munique por 5-1 frente ao Bodø/Glimt, a Roma de Rodrigo Mora que empatou a 1 com o Fenerbahçe de Nelson Semedo, o Estreante Como que venceu o Leipzig por 4-1 e o PSV e o Shakhtar que empataram também 1. Ferran Torres, do Paris Saint-Germain, Dimirovic, do Stuttgart, Marco Barata, do Betis e também Rafinha, do Barcelona, estão nomeados para jogadores da semana na Liga dos Campeões, Liga dos Campeões que regressa agora só a meio de outubro. Sérgio Conceição está a ponderar com calma os próximos passos na carreira. O treinador português conta que tem tido propostas, mas está à espera de um clube que lhe dê condições para voltar a ganhar.
6: Chegaram neste período, destes dois meses, três meses, ainda hoje, de um clube árabe, por exemplo. Há uma semana atrás, de um clube turco, treinador da Turquia. Da Grécia. Houve contactos também com um clube turco, que não é os chamados grandes, e que está agora na moda. Não é muito difícil chegar lá. O próximo projeto tem que ser algo que eu sinta que é algo sólido para ficar algum tempo e para me dar a possibilidade de ganhar, porque, como eu dizia há pouco, custa muito perder.
2: Sérgio Conceição, em declarações à Dazão de Portugal, o treinador esteve ontem a comentar a Liga dos Campeões, deixa elogios à exibição do Sporting frente ao Galatasaray e comenta ainda a saída do Milan, seis meses depois, com avisos para Rubén Amorim.
6: No Milan tive seis meses onde as coisas correram muitíssimo bem, mas conseguimos ganhar uma supertaça, conseguimos chegar a uma final da Taça de Itália. O Ruben Amorim dizia há pouco tempo que o Milan tem dois campeonatos em 20 anos, e é verdade, e tem uma outra taça, e uma é minha, em seis meses, e chegámos a uma outra final, e depois veio-se a confirmar que afinal o treinador não era um problema de tudo. Obviamente tive a minha dose de culpa, e eu não quero fugir à minha responsabilidade, claro que não, mas viu-se o ano passado o Alegre e a direção caiu toda. Mandar um abraço ao Ruben e que tenha muita sorte também neste novo trajeto, que não é nada fácil, principalmente pela envolvência do próprio clube, que é um clube histórico, de anos gloriosos passados, e a pressão que existe ali é de que as pessoas acham que têm que ser campeões da Europa todos os anos e ganhar o campeonato, e é preciso mais do que isso. É preciso uma estrutura forte, é preciso bases fortes para se conseguir ganhar, porque um treinador pode ter muita vontade e pode trabalhar muitíssimo bem, mas depois, quando não tem ao seu lado gente e na mesma estrada a percorrer, fica muito mais difícil de se ganhar.
2: Sérgio Conceição, nesta altura, está sem clube, ainda está a viver na Arábia Saudita desde que saiu do Al Ittihad no final da temporada passada. Leonardo Jardim está mais perto das meias finais da Libertadores. O Flamengo vence o Independiente del Valle por 2-0 nos quartos de final. Um jogo difícil na altitude do Equador, com golos de Bruno Henrique e também de Léo Pereira. A segunda mão será no Maracanã, no dia 18 de setembro, na próxima sexta-feira. Em Inglaterra, Vítor Matos é eleito o melhor treinador do mês no Championship. O treinador português tem feito um bom arranque ao serviço do Swansea. Está no terceiro lugar da segunda liga inglesa. César Peixoto, treinador do Wolverhampton, também esteve nomeado para o prémio de melhor treinador do mês de agosto. Diana Costa acredita que Portugal vai conseguir o apuramento para os oitavos de final do Mundial Sub-20. A seleção portuguesa participa na competição pela primeira vez e, depois do empate de ontem, a zeros frente à Colômbia, a avançada projeta já uma vitória frente à Costa Rica.
7: Já estamos a estudar, entre aspas, a Costa Rica, mas tenho muita certeza e confiança na minha equipa e tenho certeza que vamos passar.
2: Portugal joga no sábado frente à Costa Rica para a terceira e última jornada do Grupo E. A seleção portuguesa é, nesta altura, a terceira classificada, tem um ponto. A Coreia do Norte, já qualificada, lidera com 6. A Colômbia tem 3. A Costa Rica ainda não conseguiu pontuar. As duas primeiras seleções de cada grupo, assim como as 4 melhores terceiras, conseguem a qualificação para os oitavos de final. É isso mesmo que Portugal procura no jogo contra a Costa Rica no próximo sábado. No handball, o Sporting entra a vencer na Liga dos Campeões de handball. Os Leões ganharam de forma expressiva ao GOG da Dinamarca por 43-33, com destaque para os 11 golos de Martin Costa. No US Open, as duas melhores tenistas da atualidade vão defrontar-se na final. Durante a madrugada, número 1 do mundo, a bielorrussa Sabalenka bateu a norte-americana Jessica Pegula por 7-5 e 6-2. Já a número 2 do mundo, Rybakina, teve mais dificuldades, mas conseguiu vencer a norte-americana Coco Gauff por 3-6 e um duplo depois de 6-4. Sabalenka e Rybakina encontram-se agora sim na final, já com a tenista cazaque a saber que vai subir a número 1 do mundo, mesmo que não vença o US Open. Já do lado masculino, o tenista alemão Zverev joga hoje a primeira meia-final, procura chegar à final do US Open, o último Grand Slam da temporada que está a ser jogado em Nova Iorque. Zverev defronta hoje o russo Khachanov na primeira final do sorteio masculino. E na Fórmula 1 está por esta hora a começar os primeiros treinos livres do Grande Prémio de Madrid. É um grande prémio especial porque estreia-se este fim de semana um novo circuito na capital espanhola. É um circuito com cerca de 6 km, tem 22 curvas, uma delas apelidada de Monumental, a maior de todo o Mundial de Fórmula 1, são 500 metros a curvar. A qualificação está marcada para sábado, às 3 da tarde. A corrida acontece às 2 da tarde de domingo. Kimi Antonelli, nesta altura, lidera o Mundial de Fórmula 1. E aproveitamos esta hora para seguir até ao Olival. Francesco Farioli começa a fazer a antevisão ao jogo com o Casa Pia. O treinador do Futebol Clube do Porto já está a falar sobre esse jogo. Vamos ouvir os primeiros minutos desta antevisão.
8: It was a game very particular. The pitch was not in a great shape. Wasn't this one the main problem? We conceded a couple of situations where we paid the price
9: really high, and even trying to attack with everything that we had, we were not capable to turn the results around. As you know, it was our first loss in the league, and of course the memory of that game are still very clear. Now on the other side is a new season. They changed the coach, some new players as normal. They changed quite a lot in terms of dynamics. Is a team that with a new coach, they play a positive football. They try to press. They try to have moments with the ball. Now they play mainly with the back four. That was not something that last season they were used to do. So there are a few changes. As you said, of course, it's a team that they want points, but as well, of course, from our side, points are needed and are crucial for our journey. A good session this afternoon and tomorrow to go really well prepared, knowing that the environment that we are going to face, the desire of their team, but of course our desire and our necessity to come back from Lisbon with points.
2: A ambição do Futebol Clube do Porto de amanhã vencer frente ao Casa Pia, é isso que frisa Francesco Farioli.
9: Yeah, unfortunately Vitor is not recovered yet. He's doing quite okay, but the trauma was quite big, as the images show, so the player is still in the protocol and in the recovery process to get back as soon as possible.
2: Para o Rolo não está disponível para o jogo de amanhã, ainda não recuperou do traumatismo que sofreu o jogo frente ao Moreirense, e por isso não há opção.
10: Como é que está a energia do Futebol do Porto depois da estreia de muitos jogadores na Liga dos Campeões?
9: I believe well because the game of last night, in my opinion and with my analysis that I know that has generated some comments and some interesting interpretation when I spoke about a fantastic match. It was of course related with the type of performance that I was expecting, with the conditions where we arrive, because again we should not forget the five players that we were missing to play against one of the best teams in the world. And instead of this one, I believe we perform well. We compete with them. The game has been open till minus 92. Maybe we didn't generate, of course, an incredible amount of opportunities. The zero shots on target is a data, but also there are data that, or there are situations that data is not catching. And when you arrive 14, 15 times, and I have the picture if you want, to, you know, in a situation of three versus two, three versus three, four versus three, to put them running back through their goal and missing for a few centimeters or for a lack of accuracy, the opportunity to really expose them to a certain situation. This also with a cold mind and after a good analysis of the game, I believe the team performed really well, compete really well. We had the capability to fight also physically against them and to outrun the opponent in all the three parameters. So I believe that the performance that we were demanding to the players were there. After, we could have generated more, yes, but I believe the cold analysis of the game was positive and stays positive also after a cold review that I did it, and I'm not sure that some of your colleague did the same. Apart of this, of course, we were not happy with the results. It's a game that demands a lot from our side, physically and mentally. We had a day to recover yesterday, to bring everybody back today and tomorrow morning to prepare Casa Pia in the best way possible, and to arrive tomorrow again with a stomach empty and with the desire to go with everything to compete and to get the results that we want.
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2: Francesca Farioli mantém os elogios à exibição do Futebol Clube do Porto frente ao Manchester City. São as primeiras ideias do treinador do Futebol Clube do Porto em antevisão ao jogo com o Casa Pia, com essa certeza que Victor Froholt não está disponível, não vai ser convocado pelo treinador portista para o jogo de amanhã, marcado para as 6 da tarde. Tem relato do Bruno Sousa Ribeiro aqui na TSF.
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1: Muito boa tarde, seja bem-vindo ao Jornal da Tarde aqui na sua Rádio Comercial. Vamos aos títulos. Feridos do acidente de Sabre apresentam evolução positiva, diz porta-voz do gabinete de crise. A Ponte e a CV Telecom lançam linha gratuita de apoio a pessoas em crise e com ideação suicídia. Centro Comunitário da Praia Branca capacita jovens universitários em estágio de verão. Nepal precisa de 4,12 mil milhões de dólares para reconstruir após enxurrada. E assim, depois de alguns destaques das notícias aqui na sua Rádio Comercial. O estado de saúde dos feridos do acidente de aviação ocorrido na Ilha do Fogo apresenta evolução positiva, com destaque para um paciente com traumatismo craniano encefálico grave internado no Hospital Agostinho Neto. O ministro da Saúde e porta-voz do Gabinete de Crise, Lúcio Miranda, informou hoje que 3 pacientes permanecem internados no Hospital Universitário Agostinho Neto, na Praia, sendo que o caso mais preocupante e do paciente transferido no primeiro dia do acidente. Segundo Lúcio Miranda, o paciente sofreu um traumatismo crânio encefálico grave, mas apresenta sinais considerados animadores e neste momento já não necessita de medicamentos de suporte à vida, encontrando-se apenas sobre sedação. A sedação foi reduzida e o paciente apresentou movimento dos membros superiores, o que, segundo Lúcio Miranda, constitui uma evolução positiva, mas adiantou ainda que é necessário aguardar alguns dias para determinar com maior precisão a extensão dos eventuais danos neurológicos e se mantém capacidade para falar, ouvir e compreender. Segundo o mesmo, será necessário acompanhar a evolução clínica antes de se retirar conclusões definitivas sobre o seu estado neurológico. Está sendo feito tudo o que for possível e toda assistência médica necessária para garantir a recuperação do paciente, afirmou. Quanto aos outros 2 pacientes internados no Hospital Universitário Agostinho Neto, Lúcio Miranda indicou que ambos estão hospitalizados para cirurgia, sendo que um deles deverá ser submetido a uma intervenção entre hoje e amanhã. No Hospital Regional São Francisco de Assis, na Ilha do Fogo, encontram-se atualmente 5 pessoas internadas, de um total de 9 pacientes que estavam sob cuidados hospitalares. 3 dos pacientes já receberam alta hospitalar, mas permanecem num espaço anexo ao hospital, acompanhados por familiares, enquanto aguardam regresso às suas comunidades. Nesse espaço recebem acompanhamento de enfermeiros, psicólogos e outros apoio considerado necessário. Uma outra criança poderá receber alta e ser encaminhada para o mesmo espaço, passando então a 4 o número de pacientes em recuperação fora da área de internamento hospitalar. Entre os 5 pacientes que continuam internados, um deles, vítima de traumatismo crânico encefálico, apresentou uma evolução significativa. Segundo o porta-voz do gabinete de crise, depois de, na quinta-feira, ainda inspirar alguns cuidados devido à sonolência, hoje acordou tranquilo, conversou, tomou banho e pequeno almoço e mantém-se comunicativo. Outros 2 pacientes encontram-se internados devido a trauma torácico e estão a ser acompanhados na área cirúrgica, apresentando, segundo Lúcio Miranda, um estado clínico tranquilo. Uma outra criança deverá ser transferida hoje para a Praia, onde será submetida a uma cirurgia à perna. A transferência estava prevista para quinta-feira, mas não foi possível devido a questões relacionadas com o transporte, avança a Agência de Notícias de Cabo Verde. O acidente ocorreu no dia 5 de setembro, na estrada Chão das Caldeiras Campanas de Cima, envolvendo um autocarro que transportava 38 pessoas, na maioria estudantes, e que provocou 25 mortes e 13 feridos. O Tribunal da Comarca do Sal colocou em prisão preventiva um homem de 32 anos, suspeito de agredir sexualmente uma menor durante 5 anos. Segundo informou esta quinta-feira a Polícia Judiciária PJ, o suspeito foi detido fora de flagrante delito na quarta-feira 9, reporta Expresso das Ilhas. O homem de nacionalidade cabo-verdiana e residente em Hortelã de Cima é suspeito da prática continuada do crime de agressão sexual de criança com penetração, sendo a vítima uma menor atualmente com 15 anos. A Inspeção-Geral das Atividades Económicas, IGAI, informou esta quinta-feira 10 que uma unidade fabril de produção de aguardente de cana-de-açúcar foi encontrada em pleno funcionamento fora do período legal de produção no município de Ribeira Grande de Santiago e que o responsável incorre num processo de contraordenação, podendo ser aplicada uma coima de até 1 milhão de escudos, além do encerramento da unidade por 2 anos. Segundo a IGAI, a unidade fabril já tinha os alambiques selados, mas os selos foram violados para permitir a realização da destilação de calda extraída de cana-de-açúcar verde ainda em fase de maturação. A utilização de cana-de-açúcar verde implica, de acordo com a IGAI, a utilização de açúcar refinado para adoçamento da calda destinada à produção de aguardente. A entidade considera que se trata de aguardente de fabrico proibido, que posteriormente é comercializado como grog Avança Expresso das Ilhas. Para a IGAI, esta prática contribui para a desvalorização do grog genuíno. A Associação de Promoção de Saúde Mental A Ponte e a CV Telecom assinaram hoje um protocolo de colaboração e criação de uma linha telefónica gratuita de apoio a pessoas em situação de crise. Segundo o presidente da Associação A Ponte, José António dos Reis, a linha 860-40 pretende reforçar o serviço de apoio já prestado pela Associação, permitindo que as pessoas em situação de crise possam procurar ajuda sem necessidade de se deslocarem presencialmente. Essa linha vem reforçar o serviço que já é prestado e vai contribuir para que, num regime ainda mais facilitado, as pessoas tenham de se deslocar ao local onde se presta o serviço, explicou. José António dos Reis avançou que a linha deverá funcionar 24 horas por dia, estando disponível para as pessoas que se encontram em situação de crise, com particular atenção para os casos de ideação suicida e tentativas de suicídio. O responsável explicou que o apoio será definido de acordo com as necessidades apresentadas por cada pessoa, considerando que as situações de crise podem assumir diferentes características. Para o presidente da Associação A Ponte, a prevenção do suicídio requer também uma maior atenção da sociedade aos sinais manifestados por pessoas em sofrimento. Todos podem desempenhar um papel na prevenção do suicídio, afirmou, destacando o papel dos familiares, amigos, colegas de trabalho e dos órgãos de comunicação social. Entre os sinais de alerta, José António dos Reis apontou manifestações como já não vale a pena viver, não presto para nada ou sou um estrovo, considerando que este tipo de discurso pode indicar que a pessoa está a precisar de apoio. O presidente da Associação A Ponte revelou ainda que Cabo Verde registra cerca de 50 a 60 casos de suicídio por ano, estimando uma média de aproximadamente um suicídio por semana no país. É uma taxa para a nossa situação já elevada e creio que devemos trabalhar para tentar diminuir essa incidência de casos em Cabo Verde, sublinhou. Por sua vez, o PCA da CV Telecom, João Domingos Correia, afirmou que a parceria pretende assinalar o Dia Mundial de Prevenção do Suicídio e colocar a empresa ao serviço de uma causa que considera importante para a sociedade. Estamos esperando casos que eu não imaginaria em termos de número de estatísticas em Cabo Verde, afirmou, com defendendo uma maior partilha e cooperação entre instituições para minimizar o problema. João Domingos Correia destacou igualmente a necessidade de atenção às situações de depressão, desmotivação e desinteresse, sobretudo entre os jovens, que, segundo explicou, podem sentir-se fracassados perante situações repetidas de insucesso. A CV Telecom disponibiliza, no âmbito do protocolo, uma linha de chamada gratuita, assumindo os custos das chamadas, medida em que, segundo o responsável, deverá contribuir para uma maior rapidez no acesso ao atendimento, avança a Agência de Notícias de Cabo Verde. A Ponte é uma organização não-governamental criada em 2021 e que tem por finalidade contribuir para a promoção da saúde da população. O Centro Comunitário da Praia Branca promoveu ao longo de 3 semanas ações de capacitação dirigida a estudantes universitários da Ilha de São Nicolau, visando a aquisição de competências práticas. Em declarações da Agência de Notícias de Cabo Verde, a coordenadora do projeto de estágio de verão, Eunice Cabral, explicou que a iniciativa aproveitou o período de férias letivas para formar os estudantes em áreas alinhadas com necessidades comunitárias. A ação contou com o apoio de formadores, na sua maioria residentes residentes nos Estados Unidos da América, das disciplinas de liderança, finanças, educação, comunicação social, entre outros. Foram momentos extraordinários vividos com estes jovens dinâmicos que, a partir de agora, estão mais capacitados para apoiar as suas comunidades, sublinhou Eunice Cabral. Os formandos Samara Gomes e Jailson Faria manifestaram satisfação com a conclusão do programa, classificando-o como uma experiência enriquecedora para o desenvolvimento local. O fundador do projeto social e educativo, Tomás Rodrigues, anunciou que as obras para a construção da sede do Centro Comunitário da Praia Branca arrancam ainda este ano. O espaço físico integrará refeitório, gabinete básico de saúde e áreas destinadas a reuniões e programas para infância e juventude. Internacionais, o surto de ébola na República Democrática do Congo, RD Congo, se expandiu para uma zona de saúde adicional, Kaina, no Kivu do Norte. Esse aumento eleva o total de áreas afetadas para 61, em 6 das 26 províncias do país. De acordo com a Organização Mundial da Saúde, OMS, já são mais de 6.757 casos confirmados, incluindo 3.267 mortes, resultando em uma taxa bruta de letalidade de 48,3%. Felipe de Carvalho, Doni News, com a reportagem.
2: O surto de ebola na República Democrática do Congo, RD Congo, se expandiu para uma zona de saúde adicional, Kaina, no Kivu do Norte. Esse aumento eleva o total de áreas afetadas para 61, em 6 das 26 províncias do país. De acordo com a Organização Mundial da Saúde, OMS, já são mais de 6.757 casos confirmados, incluindo 3.267 mortes, resultando em uma taxa bruta de letalidade de 48,3%. A agência da ONU informou que outros 20 casos foram registrados em Uganda, um na França, e duas notificações na RD Congo foram tratadas na Alemanha posteriormente. A taxa de transmissão do vírus Bundibugyo continua alta e representa um risco de contágio para além das fronteiras da RD Congo. Para conter a situação, o pessoal de saúde está fazendo triagem e vigilância em aeroportos, portos e passagens oficiais de fronteira terrestre. No entanto, as viagens por rotas informais persistem e podem facilitar a exportação, importação e transmissão do vírus. Nesse contexto, a OMS afirma que o fortalecimento da coordenação transfronteiriça é fundamental para limitar a propagação regional e apoiar uma resposta eficaz. Ituri, o epicentro do surto, registra 5.406 casos confirmados desde o início da crise, incluindo 1.114 novos casos relatados nos últimos 21 dias, até 7 de setembro. Kivu do Norte é a segunda província mais afetada, com um número acumulado de 1.066 casos confirmados, incluindo 453 relatados nos últimos 21 dias. As equipes de saúde se desdobram para monitorar mais de 20 mil pessoas que tiveram contato com alguém infectado, o que revela a extensão do potencial de novas infecções nas comunidades afetadas.
1: O Nepal vai necessitar de pelo menos 4,78 mil milhões de dólares, 4,12 mil milhões de euros, para reconstruir as áreas afetadas pela enxurrada de agosto, anunciou hoje a diplomacia nepalesa, causada pela derrocada de um glaciar e de rochas. A vaga que devastou vales da região provocou mais de 1.400 mortes e 5.600 feridos no Nepal e na China, de acordo com os balanços oficiais mais recentes. Entre as pessoas ainda desaparecidas figuram centenas de turistas e peregrinos estrangeiros, incluindo dois portugueses, assim como dezenas de trabalhadores empregados no Nepal em centrais hidroelétricas ou em obras de barragens. O orçamento total estimado para reconstrução ascende aproximadamente a 4,78 mil milhões de dólares, declarou aos jornalistas o porta-voz do Ministério dos Negócios Estrangeiros do Nepal, Luke Bhardur Chetri. Aproximadamente 57,67 milhões de dólares, 49,7 milhões de euros, serão necessários para construção imediata e operações de resgate nos próximos 6 meses, precisou, citado pela agência francesa AFP. A enxurrada destruiu também pontes, estradas, habitações e infraestruturas, obrigando milhares de pessoas a refugiarem-se em acampamentos improvisados. Chetri disse que 4,101 mil milhões de dólares dólares, 4,6 mil milhões de euros, são para reconstrução ao longo prazo. O porta-voz admitiu que o valor mais elevado, por decorrer ainda uma avaliação mais detalhada para determinar a totalidade dos danos sofridos e os orçamentos necessários para os trabalhos de reparação e reconstrução. O governo atribuiu a responsabilidade pela catástrofe ao aquecimento global, que está a acelerar o derretimento dos glaciares em toda a cordilheira dos Himalaias, reporta a agência Lusa. A agência nepalesa, responsável pela gestão de emergências, anunciou hoje ter recuperado até agora 1.385 corpos, mantendo-se o paradeiro desconhecido de 5.130 pessoas. Do lado chinês, a comunicação social estatal anunciou a existência de 43 mortes e 519 desaparecidos no território de Tibete, elevando o balanço total ainda provisório da catástrofe para 1.428 mortes e 5.649 desaparecidos. A luta contra o terrorismo é uma tarefa de todos e que ainda não terminou. Com essa reflexão, o líder das Nações Unidas, António Guterres, lembrou as vítimas dos ataques terroristas de 11 de setembro de 2001 contra os Estados Unidos. Nesta sexta-feira, o país marca 25 anos dos atentados às Torres Gêmeas, do World Trade Center, em Nova Iorque, e contra o Pentágono e o Departamento de Defesa, na capital do país, Washington. Um terceiro ataque ocorreu no voo 93 da United Airlines, que caiu em Pensilvânia. Mônica Gray, Donny News, com a reportagem.
3: A luta contra o terrorismo é uma tarefa de todos e ainda não terminou. Com essa reflexão, o líder das Nações Unidas, António Guterres, lembrou as vítimas dos ataques terroristas de 11 de setembro de 2001 contra os Estados Unidos. Nessa sexta-feira, o país marca 25 anos dos atentados às Torres Gêmeas do World Trade Center em Nova York e contra o Pentágono, o Departamento da Defesa, na capital do país, Washington. Um terceiro ataque ocorreu no voo 93 da United Airlines, que caiu na Pensilvânia. Em nota, Guterres afirmou que os ataques foram uma agressão à própria humanidade e ceifaram milhares de vidas, deixando uma marca indelével no mundo. Quase 3 mil pessoas dos Estados Unidos e de mais de 90 países morreram nos atentados. O secretário-geral lembrou também os sobreviventes e as equipes de resposta, ao expressar sua solidariedade ao povo da cidade de Nova York e a todos os americanos. Este ano, as Nações Unidas marcam também o 20º aniversário da Estratégia Global da ONU contra o Terrorismo, adotada pela organização após os ataques terroristas contra os Estados Unidos. Para o líder das Nações Unidas, é preciso seguir na direção de um mundo livre de terrorismo para todos. Ainda em comunicado, um grupo de relatores dos direitos humanos divulgou, em Genebra, um comunicado lembrando o 25º aniversário dos ataques de 11 de setembro e destacando a situação atual do terrorismo e da resposta ao problema em vários países. Nos Estados Unidos, segundo o Memorial e Museu Nacional do 11 de setembro, na ilha de Manhattan, milhares de pessoas, incluindo sobreviventes e familiares das vítimas fatais, vão participar de uma cerimônia no Memorial Plaza, onde os nomes dos que foram mortos no dia 11 de setembro serão lidos um a um. 6 momentos de silêncio integram a cerimônia para marcar o momento em que as torres foram atacadas por aviões de passageiros, quando elas caíram, e os momentos do ataque ao Pentágono e a queda do voo 93 da United Airlines.
1: Vamos agora repor os títulos. Feridos do acidente de sábado apresentam evolução positiva, garante porta-voz do gabinete de crise. A Ponte e a CV Telecom lançam linha gratuita de apoio a pessoas em crise e com ideação suicida. Centro Comunitário da Praia Branca capacita jovens universitários em estágio de verão. Nepal precisa de 4,12 mil milhões de dólares para reconstruir após enxurrada. Chegamos ao fim das informações aqui na sua rádio comercial, em nome da equipa que esteve consigo. Eu, Adilton Agues, desejo a todos votos de boa tarde e, antecipadamente, um ótimo fim de semana.

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4: A Polícia Municipal da Praia convoca os 53 agentes de segunda classe admitidos no concurso público a apresentarem-se no dia 27 de setembro, às 8 horas, no Centro Nacional de Formação da Polícia Nacional, Quartel Escola, para o início da formação. A convocatória foi emitida pelo Ministério da Administração Interna através da Polícia Nacional. O ato de abertura da formação ocorrerá no dia seguinte, 28 de setembro, com horário a indicar, após a apresentação dos candidatos da Praia, aos quais se juntarão também os agentes de São Domingos, São Felipe, Fogo e Boa Vista. A Polícia Municipal da Praia informa ainda aos agentes que é proibida a entrada de alimentos no quartel escola. A Casa de Jogos da Cruz Vermelha de Cabo Verde informa a todos os jogadores os resultados do concurso número 36/2026, realizado no sábado 5 de setembro. Números extraídos no Totoloto: 2, 3, 10, 14, 19 e 36, com jackpot no primeiro prémio. O segundo prémio teve 4 vencedores, com 102.424 escudos para cada. O terceiro prémio teve 447 vencedores, com 3.055 escudos para cada. O quarto prémio teve 7.959 vencedores, com 205 escudos para cada. Joker, o número sorteado foi 29-23-59, com jackpot no primeiro e segundo prémio. O terceiro prémio teve 5 vencedores, com 87.814 escudos para cada. O quarto prémio teve 73 vencedores, com 10.024 escudos para cada. Previsão para próximo concurso número 37/2026. Para o primeiro prémio do Totoloto, 4 milhões de escudos. Para o primeiro prémio do Joker, 28 milhões de escudos. Para o segundo prémio do Joker, 850 mil escudos. Os prémios estão sujeitos a impostos de 20% de acordo com a legislação em vigor. A Casa de Jogos deseja a todos uma boa semana.
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1: Boa tarde, meio-dia e meio, menos uma hora nos Açores.
2: Pode passar pela Grécia, empréstimo ou rescisão. São os cenários, nesta altura, em cima da mesa. Neste jornal, conhecemos ainda Mezan Soares, um jovem português de 16 anos que brilhou ontem na Liga dos Campeões ao serviço do Lan. Ainda a renovação de Mateus Mide no Futebol Clube do Porto e o futuro de Sérgio Conceição, com conselhos para Rubén Amorim.
1: São os temas em destaque no Jornal de Desporto, edição de Rita da Silva Vieira.

0: mas está à procura de soluções para o futuro. Nos próximos dias, o extremo é um dos dossiês que o Benfica ainda tem por resolver. A rescisão do português é, com os encarnados, é um cenário em cima da mesa, mas a TSF sabe que há também um clube grego interessado no empréstimo de Bruma. O Aris, equipa de Salónica, que está no quinto lugar da Liga Grega, tenta por estes dias o empréstimo de Bruma, já está em conversações avançadas com o Benfica, mas nesta altura o negócio está parado. O jornalista grego Jorge Mazias conta à TSF que o negócio já esteve muito perto de acontecer.
1: Dois dias atrás, na quarta-feira, estávamos esperando que o jogador iria para a Salónica, que estava tudo fechado. Deveria ir viver para a Salónica para passar os testes médicos e firmar contrato, pero neste momento está todo parado porque não estão de acordo quem vai pagar o contrato. O Aris pode pagar mais, máximo um 20, 30% do contrato, pero o Benfica não quer isso e estamos na espera que vai passar. E o Aris quer o jogador o mais pronto possível.
0: O impasse pelo futuro de Bruma, o Aris não consegue suportar o salário que o jogador recebe no Benfica e por isso o cenário de rescisão não interessa tanto ao clube grego, que tenta por isso uma solução de empréstimo para que o Benfica assuma ainda parte do salário de Bruma. É isso mesmo que explica este jornalista grego.
1: O que sabemos é que está tudo apalabrado entre o Benfica e o Aris, pero há um grande problema. Quem vai pagar o contrato do jogador, de Bruma? O Aris não tem muito dinheiro para cobrir todo o contrato do jogador. O Benfica, neste momento, não quer pagar todo o contrato, vai ser um empréstimo e quer que o Aris pague o contrato. E neste momento, esta é a negociação.
0: Uma negociação que ainda está a tentar ter solução. O Aris continua à espera para perceber se ainda pode ou não contar com Bruma para esta temporada. O mercado na Grécia fecha na próxima terça-feira. O extremo português não conta para Marco Silva. Tem estado a treinar e a trabalhar à parte no Benfica Campos e por isso está também ele a ponderar rescindir contrato com as Águias para encontrar um clube no futuro. Uma solução de empréstimo é vista por Bruma como uma opção a curto prazo. Ele tem contrato com o Benfica até 2028, custou 6,5 milhões de euros em janeiro do ano passado. Daqui a pouco, Francesco Farioli faz antevisão ao jogo com o Casa Pia. Os Dragões jogam amanhã em Rio Maior, depois da derrota na Liga dos Campeões por 2-0 frente ao Manchester City. Tentam regressar às vitórias e manter, obviamente, as vitórias consecutivas na Liga Portuguesa. A expectativa de hoje passa por perceber se Victor Forhold já pode ir ou não a jogo. O dinamarquês que saiu inconsciente do jogo frente ao Moreirense fez treino condicionado ontem durante a tarde e a decisão final vai ser tomada hoje para saber se pode ou não estar disponível para o meio-campo do Futebol Clube do Porto. Outra opção para o meio-campo é a de Mateus Schmidt, o jovem portista, campeão do mundo sub-17, está agora ligado ao Futebol Clube do Porto até 2031, depois de ter renovado o contrato. Aos canais do clube, assume a ambição de chegar à equipa principal.
2: É preciso trabalhar todos os dias da mesma forma que eu tenho trabalhado, encarar sempre, seja críticas e elogios, como uma oportunidade para me ajudar a subir e a crescer na minha carreira. Mas, sem dúvida, o meu objetivo agora é estrear-me neste estádio.
0: Mateus Schmidt quer estrear-se no estádio do Dragão. Explica ainda a renovação de contrato nesta altura.
2: Eu sinto que é uma confiança a mais que o clube está a depositar em mim. Sinto-me preparado para encarar novos desafios e, claramente, estou muito feliz por ter renovado com o clube do meu coração.
0: O médio do Futebol Clube do Porto, uma das pérolas da formação dos esportistas, esteve a estagiar às ordens de Francesco Farioli durante a pré-temporada. Espera agora uma oportunidade para se estrear depois de ter renovado o contrato até 2031. E de jovem estrela para jovem estrela, há um português a brilhar na Liga dos Campeões. Mésian Soares tem 16 anos, é internacional pelas camadas jovens de Portugal e foi essencial na reviravolta do lance frente ao Slavia Bratislava. Os franceses venceram por 3-2 com dois golos marcados já para lá dos 90 minutos. Um desses golos teve a assistência do luso-francês Mésian Soares. Aos 16 anos, o jovem estreou-se ontem na Liga dos Campeões e deu nas vistas, tal como já tinha feito há uns anos, quando foi identificado pelo scouting da Federação Portuguesa de Futebol, que percebeu depois que Mésian tem ascendência portuguesa e que por isso poderia ser uma solução para as camadas jovens nacionais. A TSF José Lima, selecionador que estreou Mésian nos sub-16 e também nos sub-17 de Portugal, explica que o jovem teve impacto assim que começou a jogar.
3: Eu e outros colegas vimos alguns jogos dele. Agora, depois, como foi aprovado, veio para os primeiros treinos pela seleção de sub-16 na altura. E, portanto, o desempenho que ele teve foi um desempenho muito positivo, tanto é que ele veio, se não estou em erro, um estágio de 2-3 dias e depois a seguir foi logo convocado para o torneio que tínhamos a seguir. Portanto, o impacto foi um impacto positivo.
0: José Lima, selecionador nacional, que nesta altura já não está a trabalhar na Federação Portuguesa de Futebol, descreve o jovem médio como um jogador bastante completo aos 16 anos.
3: É um jogador tecnicamente muito evoluído, é um jogador que tanto pode jogar pelo corredor como pode jogar pelo meio ou atrás do ponta-de-lança. Portanto, é um jogador que aparece bem, faz boas diagonais, que aparece bem entre linhas e depois tecnicamente é muito evoluído.
0: E por isso José Lima esteve, neste caso Mésian Soares, está a jogar na equipa principal do Lens, onde partilha balneário com Ivanovic, avançado do Benfica. Apesar de reconhecer desde cedo a capacidade de Mésian Soares, José Lima não deixa de ficar surpreendido com a afirmação rápida do jovem.
3: Enquanto treinadores ficamos imensamente satisfeitos. Agora é natural que não pensemos, se calhar, que conseguisse tão cedo, porque ele neste momento ele é sub-18. Portanto, sendo sub-18, é natural que seja muito, muito difícil. No entanto, pronto, provavelmente teve oportunidade, deve estar bem no seu clube para ter este desempenho e tem aproveitado as oportunidades, porque muitas das vezes isto, às vezes há uma oportunidade e tem que se conseguir aproveitar essa oportunidade e provavelmente ele tem conseguido aproveitar as oportunidades que tem tido no futebol profissional no seu clube e com isso tem tido sucesso.
0: José Lima, selecionador nacional, que lançou Mésian Soares, ele que é filho de um internacional argelino, o jovem português, esse internacional argelino que foi antigo capitão do Lance, precisamente a equipa onde Mésian Soares já está a jogar na equipa principal. Vai jogar frente ao Sporting na Liga dos Campeões, é o Lance um dos adversários dos Leões. Nos jogos de ontem, para além da já destacada vitória do Lance frente ao Slavia de Praga, em nome de Bratislava, como disse há pouco, frente ao Slavia de Praga, houve ainda a vitória do Manchester United frente ao Sabah por 4-0 com o golo de Bruno Fernandes, ainda a goleada do Bayern Munique por 5-1 frente ao Bodø/Glimt, a Roma de Rodrigo Mora que empatou a 1 com o Fenerbahçe de Nelson Semedo, o Estreante Como que venceu o Leipzig por 4-1 e o PSV e o Shakhtar que empataram também a 1. Ferran Torres do Paris Saint-Germain, Dimirovic do Stuttgart, da Marc Barata do Betis e também Rafinha do Barcelona estão nomeados para jogadores da semana na Liga dos Campeões, a Liga dos Campeões que regressa agora só a meio de outubro. Sérgio Conceição está a ponderar com calma os próximos passos na carreira. O treinador português conta que tem tido propostas, mas está à espera de um clube que lhe dê condições para voltar a ganhar.
4: Chegaram neste período, destes 2 meses, 3 meses, ainda hoje, de um clube árabe, por exemplo. Há uma semana atrás, de um clube turco, treinador da Turquia. Da Grécia, perdão, da Grécia. Houve contactos também com com um clube turco, que não é os chamados grandes, e que está agora na moda, não é muito difícil chegar lá. O próximo projeto tem que ser algo que eu sinta que é algo sólido para ficar algum tempo e para me dar a possibilidade de ganhar, porque, como eu dizia há pouco, custa muito perder.
0: Sérgio Conceição, em declarações à Adesão de Portugal, o treinador esteve ontem a comentar a Liga dos Campeões, deixa elogios à exibição do Sporting frente ao Galatasaray e comenta ainda a saída do Milan, 6 meses depois, com avisos para Rubén Amorim.
4: No Milan tive 6 meses onde as coisas correram muitíssimo bem, mas conseguimos ganhar uma supertaça, conseguimos chegar a uma final da Taça de Itália. O Ruben Amorim dizia há pouco tempo que o Milan tem 2 campeonatos em 20 anos, e é verdade, e tem uma ou outra taça, e uma é minha, em 6 meses, e chegámos a uma outra final, e depois veio-se a confirmar que afinal o treinador não era um problema de tudo. Obviamente tive a minha dose de culpa, e eu não quero fugir à minha responsabilidade, claro que não, mas viu-se o ano passado o Alegre e a direção, caiu toda. Mandar um abraço ao Ruben e que tenha muita sorte também neste novo trajeto, que não é nada fácil, principalmente pela envolvência do próprio clube, que é um clube histórico, de anos gloriosos passados, e a pressão que existe ali é de que as pessoas acham que têm que ser campeões da Europa todos os anos e ganhar o campeonato, e é preciso mais do que isso, é preciso uma estrutura forte, é preciso bases fortes para se conseguir ganhar, porque um treinador pode ter muita vontade e pode trabalhar muitíssimo bem, mas depois, quando não tem ao seu lado gente e na mesma estrada a percorrer, fica muito mais difícil de se ganhar.
0: Sérgio Conceição, nesta altura, está sem clube, ainda está a viver na Arábia Saudita desde que saiu do Al Ittihad no final da temporada passada. Leonardo Jardim está mais perto das meias finais da Libertadores. O Flamengo vence o Independiente del Valle por 2-0 nos quartos de final. Um jogo difícil na altitude do Equador, com golos de Bruno Henrique e também de Léo Pereira. A segunda mão será no Maracanã, no dia 18 de setembro, na próxima sexta-feira. Em Inglaterra, Vítor Matos é eleito o melhor treinador do mês no Championship. O treinador português tem feito um bom arranque ao serviço do Swansea. Está no terceiro lugar da segunda liga inglesa. César Peixoto, treinador do Wolverhampton, também esteve nomeado para o prémio de melhor treinador do mês de agosto. Diana Costa acredita que Portugal vai conseguir o apuramento para os oitavos de final do Mundial Sub-20. A seleção portuguesa participa na competição pela primeira vez e, depois do empate de ontem, a zeros frente à Colômbia, a avançada projeta já uma vitória frente à Costa Rica.
5: Já estamos a estudar, entre aspas, a Costa Rica, mas tenho muita certeza e confiança na minha equipa e tenho certeza que vamos passar.
0: Portugal joga no sábado frente à Costa Rica para a terceira e última jornada do Grupo E. A seleção portuguesa é, nesta altura, a terceira classificada, tem 1 ponto. A Coreia do Norte, já qualificada, lidera com 6. A Colômbia tem 3. A Costa Rica ainda não conseguiu pontuar. As duas primeiras seleções de cada grupo, assim como as 4 melhores terceiras, conseguem a qualificação para os oitavos de final. É isso mesmo que Portugal procura no jogo contra a Costa Rica no próximo sábado. No handball, o Sporting entra a vencer na Liga dos Campeões de handball. Os Leões ganharam de forma expressiva ao GOG da Dinamarca por 43-33, com destaque para os 11 golos de Martin Costa. No US Open, as duas melhores tenistas da atualidade vão defrontar-se na final. Durante a madrugada, número 1 do mundo, a bielorrussa Sabalenka bateu a norte-americana Jessica Pegula por 7-5 e 6-2. Já a número 2 do mundo, Rybakina, teve mais dificuldades, mas conseguiu vencer a norte-americana Coco Gauff por 3-6 e um duplo depois de 6-4. Sabalenka e Rybakina encontram-se agora sim na final, já com a tenista kazakh a saber que vai subir a número 1 do mundo, mesmo que não vença o US Open. Já do lado masculino, o tenista alemão Zverev joga joga hoje a primeira meia-final, procura chegar à final do US Open, no último Grand Slam da temporada que está a ser jogado em Nova Iorque. Zverev defronta hoje o russo Khachanov na primeira final do sorteio masculino. E na Fórmula 1 está por esta hora a começar os primeiros treinos livres do Grande Prémio de Madrid. É um grande prémio especial porque estreia-se este fim de semana um novo circuito na capital espanhola. É um circuito com cerca de 6 km, tem 22 curvas, uma delas apelidada de monumental, a maior de todo o Mundial de Fórmula 1, são 500 metros a curvar. A qualificação está marcada para sábado, às 3 da tarde. A corrida acontece às 2 da tarde de domingo. Kimi Antonelli, nesta altura, lidera o Mundial de Fórmula 1. E aproveitamos esta hora para seguir até ao Olival. Francesco Farioli começa a fazer a antevisão ao jogo com o Casa Pia. O treinador do Futebol Clube do Porto já está a falar sobre esse jogo. Vamos ouvir os primeiros minutos desta antevisão.
6: It was a game very particular. The pitch was not in a great shape. Wasn't this one the main problem? We conceded a couple of situations where we paid the price
7: really high, and even trying to attack with everything that we had, we were not capable to turn the results around. As you know, it was our first loss in the league, and of course the memory of that game are still very clear. Now on the other side is a new season. They changed the coach, some new players as normal. They changed quite a lot in terms of dynamics. Is a team that with a new coach, they play a positive football. They try to press, they try to have moments with the ball. Now they play mainly with the back four. That was not something that last season they were used to do. So there are a few changes. As you said, of course, it's a team that they want points, but as well, of course, from our side, points are needed and are crucial for our journey. A good session this afternoon and tomorrow to go really well prepared, knowing that the environment that we are going to face, the desire of their team, but of course our desire and our necessity to come back from Lisbon with points.
0: A ambição do Futebol Clube do Porto de amanhã vencer frente ao Casa Pia, é isso que frisa Francesco Farioli.
7: Yeah, unfortunately Vitor is not recovered yet. He's doing quite okay, but the trauma was quite big, as the images show. So the player is still in the protocol and in the recovery process to get back as soon as possible.
0: Para o não está disponível para o jogo de amanhã, ainda não recuperou do traumatismo que sofreu no jogo frente ao Moreirense, e por isso não há opção.
8: Como é que está a energia do Futebol do Porto depois da estreia de muitos jogadores na Liga dos Campeões?
7: 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And when you arrive 14, 15 times, and I have the picture if you want, in a situation of 3 versus 2, 3 versus 3, 4 versus 3, to put them running back through their goal and missing for a few centimeters or for a lack of accuracy the opportunity to really expose them to a certain situation. This also with a cold mind and after a good analysis of the game. 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
0: Francesca Farioli mantém os elogios à exibição do Futebol Clube do Porto frente ao Manchester City. São as primeiras ideias do treinador do Futebol Clube do Porto em antevisão ao jogo com o Casa Pia, com essa certeza que Victor Froholt não está disponível, não vai ser convocado pelo treinador portista para o jogo de amanhã, marcado para as 6 da tarde. Tem relato do Bruno Sousa Ribeiro aqui na TSF.
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1: Boa tarde para todos os nossos rádio ouvintes, estou acompanhando via FM 99.9 e também que estou acompanhando na internet via digital, via www.radiocomercial.cv. É dessa forma que não estou cumprimento a todos os nossos rádio ouvintes, já no votos de boa tarde e antecipadamente um ótimo fim de semana. E assim, Tarde Rádio Comercial, edição de hoje, 11 de setembro de 2026. Nos aproveita desde já, manda nos abraço especial, que também para tudo bem na casa e nos hospitais, com votos de melhoras, muita saúde e breve recuperação. Abraço também para aniversariantes do dia, deixando votos de parabéns e felicidades. Abraço também para nós estimados condutores, sempre sou cola na estrada do país, que serve sempre em linha de conta, uma condução segura, responsável e preventiva, e que evita a condução de risco ou exagero. Também abraço lá para taxistas e assistas, condutores do carro, maquinistas e boxe ao volante nesta tarde, da circula para a cidade e país, tomando-lhes abraço e apostando cada vez mais num condução seguro e responsável.
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1: Também nos aproveita, manda-nos um abraço aqui também para tudo recrutos na cadeia, com votos de força e coragem. Abraço também para tudo barbeiros que sempre ouvindo e te servir de ponte que outras pessoas ouvindo. Um abraço para eles e continuação de um bom trabalho e uma boa semana. De forma especial também para a Barbaria Gomes, Lina Chara, Santo António. Abraço lá para Agostinho Gomes, Rui Gomes Equipa. Esse que tem peso altura de ano, cortes modernos e atrativos para crianças, mulheres e homens. Barbaria Gomes tem as lema forte, sempre acompanhando as tendências. Esta fica ali na Chara Santo António, ao lado do antigo espaço A Bolha. Também nos aproveita, manda-nos abraço especial, que também para esse grupo de amizade que foi criado ali na Rádio Comercial, para também integrante desse grupo. Um abraço e continuação de uma boa sexta-feira e, antecipadamente, um ótimo fim de semana. Lucina na zona de Chara Mato, Inês na zona quadra de Ponta d'Água, Ana de Calbecera, Preta de Caiada e Manuel na zona de Lencachoro, Martina Lavinha, Dona Isabel e Meiro na América e tantos outros é parte desse grupo. Um abraço e continuação de uma boa sexta-feira e antecipadamente um ótimo fim de semana. Para os ouvintes que participam connosco durante uma hora de programa, não tem dois números, que é Power Swag, WhatsApp e Viber, que é 981-31-29 e nosso número Play é 939-1264. 939-1264.
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Assim, já já no Tabapa Música, que também abrindo no nosso tarde de hoje. E como sempre, no também sempre na abertura, trazer sempre boa música e nova música. E no também trazer hoje mais recente de Dynamo.

Então é a nova música de Dynamo e Depois de Primavera. Esse tema que estreia acessivelmente às 6 horas nas plataformas digitais.

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Essa é depois da nossa pausa comercial, de nosso regresso para nossa tarde. Nós também partilhamos algumas informações que nós consideramos importantes partilhar com nossos rádio ouvintes. Nós começamos já para tempo, que está fazendo na praia para 24 horas. Máxima de temperatura hoje de 31 graus, mínima de 26, umidade 66% e vento de sopra 11 km hora. Tem previsto passar de praia para 24 horas só. Como hoje é sexta-feira, sempre a boleia do Portal de Notícias Expresso das Ilhas, vou também trazer algumas sugestões de atividades culturais que está marca mais um fim de semana, que está principia hoje, 11 de setembro. Este fim de semana temos algumas sugestões, como música ao vivo e exposição. Para aqueles que se encontram na Ilha do Sal, o 34º Festival da Praia de Santa Maria será realizado nesta sexta e sábado. Sexta-feira, hoje, vamos ter então as seguintes atividades e sugestões. Abertura da exposição Cartinha de Holanda no Centro Cultural do Mindelo em São Vicente, às 18h30. Música ao vivo com Toy Pinto e Banda no Nanda's Place em São Vicente, às 20h. Música ao vivo com Albertino Évora, Hércules Santos e Tideia Carvalho no Restaurante Quintal da Música, aqui na praia, às 20h. Noite Caverdiana com Banda Convivência no Restobar Rosi em São Vicente, às 22h. E finalmente, música ao vivo com Calu e Titina no Esperance em São Vicente, às 22h. Para este sábado vamos ter então as seguintes atividades e sugestões. Summer Floating com DJ Thierry na Marina Mindelo Clube em São Vicente, a partir das 17h. Noite de Tocatina com Manuel e Carlinhos

agora sim vamos avançar para sábado. Vamos ter então as seguintes atividades: Summer Floating com DJ Thierry na Marina Mindel Club em São Vicente a partir das 17 horas. Noite de Tocatina com Manuel e Carlinhos no Espaço Rubeira em São Domingos às 20 horas. Concerto de homenagem a Armindo Pires com a participação de Luís Firmino no auditório do Centro Cultural do Mindelo às 21 horas. Música ao vivo com Cati Dias, Hércules Santos, Adão Brito e Tidei Carvalho no restaurante Quintal da Música aqui na Praia às 21 horas. E música ao vivo com G.B. Juvino e Calino no Esperance em São Vicente às 22 horas. E para este domingo, homenagem ao cantor Romeu de Lourdes no Polivalente de Ponta de Água aqui na Praia às 16 horas. E tarde tocatina com Mónica e Nelson no Espaço Rubeira em São Domingos às 16 horas.

E assinou também então para a nossa primeira participação desta tarde, que é nosso taxista sempre presente, Morgadinho Cardoso, que ele abraço e a continuação de um tarde feliz. Ele pedindo essa música de Timas Gerfogo, e também então para Turfuguense, tanto que esse que está no país, também que esse que está fora, nesse momento de tristeza, especialmente para aqueles familiares e amigos e conhecidos e família de que as pessoas que perderam a vida nesse trágico acidente que aconteceu na Ilha do Fogo, na estrada de Campanas de Cima. Então, não também dá um país música ali a pedido de taxista Morgadinho Cardoso, Gerfogo. Então, um abraço para tudo também, foguense, tão, tanto que este ali, que este safara, para tudo caverdiano, também nesse solidariedade e nos apoio para que as famílias e familiares, amigos e conhecidos e que as pessoas que perderam a vida trágica nesse acidente que aconteceu na Ilha do Fogo.

Assim, depois de passagem de Timas Coisa, música de fogo, a pedido do nosso amigo e ouvinte taxista Morganinho Cardoso, voltava para o nosso próximo ouvinte, que é Lucina Lidizone de Tchadamato, ali na praia. Ela que te aproveita, manda um abraço especial para si, marido, para passa para ter na sua copeira, para si amigo Vi, também para meninos de Clube de Amizade, também para toda a equipe e ouvinte de Rádio Comercial, mas também um abraço lá para si amiga Martina e também para um abraço especial de conforto para todos familiares, amigos e conhecidos, que é as pessoas que perdem vida no fogo, e até de gente, então, endereçar-se mais sentidas condolências. Então, música a pedido de Lucina Nachara Mato, é ex-artista maense Tote Zabelinha, com esse tema Diploma.

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1: Então, saudações desportivas e vamos avançar aqui com algumas informações desportivas. Alguns destaques é que o Presidente da República condecora a Seleção Nacional de Futebol com a Ordem América Cabral. Na Ilha do Maio, a Associação Regional de Futebol forma novos árbitros para reforçar a arbitragem na ilha. A Associação Regional de Judo cancela a participação no Campeonato Nacional devido à tragédia que aconteceu na Ilha do Fogo.

Depois de alguns destaques, vamos então desenvolver essas e outras informações desportivas aqui na sua rádio comercial. A seleção de futebol de Cabo Verde, que se estreou este ano no Mundial da FIFA, vai ser condecorada hoje à tarde com o primeiro grau de ordem Amílcar Cabral pelo Presidente da República, José Maria Neves. Trata-se de um agradecimento e reconhecimento pelos extraordinários serviços prestados à nação, pela contribuição excepcional para o prestígio internacional de Cabo Verde, pelo reforço da unidade e da autoestima nacionais e pelo exemplo transmitido às presentes e futuras gerações. De acordo com o decreto presidencial número 24/2026, de 10 de agosto, citado pela Presidência da República, o chefe de Estado recorda que a qualificação inédita da Seleção Nacional de Futebol para a fase final do Campeonato do Mundo da FIFA 2026 representa uma das mais elevadas expressões do percurso coletivo de Cabo Verde enquanto país independente e soberano. Para o chefe de Estado, combinado cabo-verdiano soube simbolizar a capacidade de uma nação insular de transformar limitações em oportunidades, talento em excelência e ambição em realização. Ao longo da competição, esse Cabo Verde afirmou-se entre as melhores seleções do mundo, demonstrando uma vez mais que a grandeza de uma nação não se mede pela sua dimensão territorial e demográfica, mas pela força dos seus valores, pela união do seu povo, pela capacidade de transformar adversidades em oportunidades e pela determinação com que prossegue os seus mais elevados desígnios. Segundo o decreto presidencial, foi uma expressão de reconhecimento de todos os feitos do combinado nacional que uniram as ilhas e a diáspora em torno da mesma bandeira, sentimento de orgulho, pertença e esperança.

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1: A Associação Regional de Futebol do Maio, a ARFM, concluiu na quinta-feira uma formação de arbitragem que capacitou 10 novos árbitros e permitiu a reciclagem de outros 10 já em atividade, visando reforçar a arbitragem regional. A formação realizada no âmbito da preparação da nova época futebolística proporcionou aos participantes conhecimentos sobre as leis do jogo, princípios e procedimentos da arbitragem, contribuindo para o reforço e valorização desta área na região. A presidente em exercício da ARFM, Zuleika Freire, explicou que a iniciativa surgiu da necessidade de melhorar a arbitragem na ilha e preparar os árbitros para os desafios da nova época. Segundo a responsável, a associação está a apostar em ações de capacitação e reciclagem, ao mesmo tempo que promove encontros com os clubes como forma de preparar todos os intervenientes para a nova temporada. Estávamos a precisar de melhorar a arbitragem na ilha, afirmou Zuleika Freire, sublinhando a importância de dotar os árbitros de melhores condições e para o exercício das suas funções. A formação permitiu ainda atualizar conhecimentos dos árbitros que já se encontram em atividade, através da revisão das regras e dos procedimentos aplicáveis à arbitragem. Com a entrada de 10 novos árbitros, a reciclagem de outros 10, a ARFM pretende aumentar o número de elementos disponíveis para responder às necessidades das competições regionais e garantir maior capacidade na organização dos jogos. A associação enquadra estas ações no conjunto de medidas previstas para a preparação da nova época futebolística, que inclui igualmente iniciativas de capacitação e diálogo com os clubes da região, avança a Agência de Notícias de Cabo Verde.
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0: Câmara Municipal da Praia executou 11 infraestruturas desportivas entre 2024 e 2026 e prevê iniciar em 2027 a requalificação do estado da Várzea, anunciou hoje o vereador Oscar Rodrigues. Em declarações da agência de notícias de Cabo Verde, à margem da recepção, a equipa do Interclube da Praia, campeão nacional de vôlei masculino e feminino, Oscar Rodrigues avançou que o projeto prevê transformar o atual estádio numa infraestrutura de maior dimensão, com várias valências, entre as quais um museu, piscina, loja de merchandising e espaço VIP. Segundo o vereador das infraestruturas e obras públicas, a Federação Cabo-Verdiana de Futebol, FCF, também já manifestou disponibilidade para participar financeiramente no projeto.
1: Já no prazo de 2 anos, 2024 a 2026, fizemos 11 infraestruturas. Hoje concluímos Lencachorro, já fizemos Lenfreira, estamos a parte final de Paiol, Vila Nova, vamos terminar porque tivemos que ampliar, fazer um lugar para receber futuros atletas e atletas de outras ilhas. E vamos também começar agora Caiada, parte de pintura, Shell de Avenida Cidade de Lisboa e Fundo Covão. Ponta d'Água, em princípio, temos ideia de fazer algo com outra dimensão. Por isso estamos a realizar um estudo para ver se é necessário fazer cobertura ou sem cobertura ou uma arena, porque a dimensão populacional de Ponta d'Água justifica ter uma outra alternativa para não ficar só com o ginásio esportivo. Por isso estamos a realizar um estudo e estamos em sintonia com uma Câmara Internacional, que é para ver qual é a possibilidade de fazer algo diferente daquilo. Porque como já temos placas, já temos polo esportivo, queremos fazer para dimensões de desporto, de desporto basquete e handball, para torneios internacionais e para outros tipos de práticas, que é para não ficar com as mesmas modalidades das mesmas placas. Está na Várzea, em princípio, já está. Como o Primeiro-Ministro disse, que em princípio vamos começar em 2027. Temos uma parte de financiamento que é um acordo harmonioso com o Governo. A Federação também já mostrou ideia de dar a sua participação financeira. Em princípio, tudo indica que vamos ter um estádio de dimensão da nossa cidade, que é com museu, piscina, loja de merchandising e lugar para VIP. E estamos a ver as valias para fazer algo diferente e de acordo com a dignidade da nossa cidade.
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0: Fechamos com esta informação. A Associação Regional de Judo do Fogo cancelou a participação no Campeonato Nacional na cidade da Praia por falta de condições físicas e psicológicas dos atletas, sendo que alguns dos quais perderam familiares no trágico acidente de sábado. Em declarações da agência de notícias de Cabo Verde, o presidente da Associação, Adilson Gomes, explicou que a comitiva de 3 atletas masculinos, juvenis e cadetes tinha viagem agendada para segunda-feira, mas a perda de familiares inviabilizou a deslocação. Tínhamos a viagem marcada para segunda-feira, mas infelizmente aconteceu este trágico acidente e não pudemos participar porque temos atletas que perderam irmãos e primos. E no meu caso, perdi o meu tio e tenho ainda familiares feridos, afirmou. Segundo Adilson Gomes, a equipa seria constituída por 3 atletas masculinos das categorias juvenil e cadete. Não estávamos em condições nem preparados, quer física, quer psicologicamente, para participar no campeonato, lamentou. Entretanto, avançou que a Federação Nacional de Judo também manifestou solidariedade com as famílias das vítimas na sequência do acidente. É tudo o que tínhamos para avançar em termos de informações desportivas. Desejamos a todos os votos de boa tarde e antecipadamente um ótimo fim de semana. Já sabe que amanhã a partir das 10, Steve Andrade estará consigo com o seu programa musical Secção da Música. que será reposta no domingo às 12 e também na quarta às 23h. Daqui a pouco estarei então com Síntese da Tarde e a partir das 17h, Ademir Miranda traz uma boa seleção musical até por volta das 18h, que entra na nossa programação normal. Aquele abraço e a continuação de uma boa sexta-feira e uma boa semana.

0: Muito boa tarde. Vamos às notícias a esta hora. A Polícia Municipal da Praia e a Inspeção-Geral das Atividades Económicas IGAI e a Polícia Nacional PN apreenderam grandes quantidades de aguardente de produção ilegal e pões no Tribunal de Transportes Interurbanos e Passageiros para viajarem a partir da cidade da Praia. Segundo informou hoje o IGAI, a apreensão ocorreu após passageiros que procuram o Tribunal de Transportes Interurbanos de Passageiros para viajarem para outros concelhos da Ilha de Santiago, denunciaram a vendas de bebidas alcoólicas no Tribunal de Iasses e consumo por parte de condutores e adjuntos, colocando em risco a segurança dos passageiros nas viagens para o interior, avança expresso das ilhas. A equipa de fiscalização apela pela responsabilidade dos condutores na garantia de segurança dos utentes e no cumprimento das regras rodoviárias. O Hospital Universitário Agostinho Neto garantiu esta quinta-feira que a gratuidade dos serviços de cuidado prestados pelas estruturas públicas de saúde já está em vigor, reforçando que nenhum utente que procure os serviços de saúde terá de pagar. A garantia foi dada dia 10 de setembro de 2026 pelo presidente do Conselho de Administração do Hospital Odair Carvalho em entrevista à televisão de Cabo Verde TCV, conforme avançou o Hospital Universitário Agostinho Neto em nota. De acordo com a mesma fonte, esta medida representa um impacto profundamente positivo para a população, colocando o bem-estar e o acesso aos cuidados de saúde no centro das prioridades, reporta Expresso das Ilhas. Trata-se de um avanço social fundamental. Nenhum cidadão deve ser forçado a escolher entre cuidar da sua saúde ou garantir a alimentação e o sustento da sua família, sublinhou o PCA do Hospital Universitário Agostinho Neto, Odair Carvalho. Com o fim das barreiras financeiras no acesso ao serviço de saúde, a administração do Hospital Universitário Agostinho Neto deixou um apelo à comunidade para que faça o acompanhamento médico pelo menos uma vez por ano. A instituição reforça que a prevenção e o diagnóstico precoce são fundamentais para garantir uma intervenção atempada. A nível internacional, equipas de resgate filipinas recuperaram hoje 30 corpos do navio que se incendiou na quarta-feira à noite perto da cidade de Coron, elevando o balanço provisório para 35 mortes, anunciou a Guarda Costeira. Segundo uma contagem inicial, 30 corpos foram encontrados hoje a bordo de June Aster, disse a Guarda Costeira das Filipinas, num comunicado citado pelas agências de notícias internacionais. As imagens fornecidas pela Guarda Costeira mostravam o interior do navio completamente destruído e o que pareciam ser restos carbonizados, cinzas e metal queimado, incluindo um carro. As autoridades deram conta inicialmente de 5 mortes e mais de 80 desaparecidos, pelo que continua à procura de meia centena de pessoas. As autoridades não forneceram ainda pormenores sobre a identidade das vítimas mortais, mantendo sobre reserva a lista das pessoas que viajavam na embarcação. A bordo estavam 17 tripulantes e pelo menos 115 passageiros, incluindo 2 chilenos, que fazem parte das 43 pessoas que escaparam com vida, avança a agência Lusa. O navio de passageiros incendiou-se e ardeu por completo na província turística de Palawan, no mar da China Meridional, após ter zarpado de Manila na terça-feira. O ferry encontrava-se a cerca de 7,4 km da localidade de Tuda, perto do destino em Coron, quando o fogo foi reportado. A causa do incêndio ainda não foi determinada. Acabamos assim de apresentar as notícias a esta hora. Continuação do Boa Tarde e antecipadamente um ótimo fim de semana.
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Muito boa noite, estimados ouvintes. A nossa alegria é completa por sabermos que os nossos ouvintes estão aí do outro lado para poderem andar conosco nos próximos 30 minutos estudando a Palavra de Deus. Hoje vamos abrir nossas Bíblias no livro de Deuteronômio, capítulo 29. Deuteronômio, capítulo 29. Vamos estudar até o capítulo 30, no versículo 14. O nosso tema é a Aliança Palestiniana. Vamos orar. Obrigado, Senhor Jesus Cristo. Te agradecemos e pedimos que o Senhor nos venha abençoar por meio deste estudo. No teu nome santo nós oramos e esperamos. Amém. Queridos ouvintes, tal como já dissemos antes, os capítulos 29 a 30 constituem aquilo que nós chamamos a Aliança Palestiniana. O capítulo 29 é o preliminar desta aliança. Vamos começar a leitura no versículo 1. Diz assim a palavra de Deus: estas são as palavras do concerto que o Senhor ordenou a Moisés na terra de Moabe, que fizesse com os filhos de Israel, além do concerto que fizera com eles em Horebe. Aqui, estimados ouvintes, vemos que a aliança feita em Horebe está baseada nos 10 mandamentos, ou no que chamamos de lei de Moisés. Agora, a aliança que Deus fará com eles aqui relaciona-se com a terra e é chamada de Aliança Palestiniana. Deus faz esta aliança com eles antes de entrarem na terra da promessa. Versículo 2. E chamou Moisés a todo Israel e disse-lhes: tendes visto tudo quanto o Senhor fez na terra do Egito, perante os vossos olhos, a Faraó e a todos os seus servos e a toda a sua terra. Provavelmente, estas pessoas, na altura em que estas coisas aconteceram, eram ainda crianças, ou, na pior das hipóteses, eram adolescentes. O mais velho estaria na idade de 60 anos, contando com o tempo de peregrinação no deserto. Desta velha geração, somente Caleb e Josué ainda estavam vivos. Versículo 3. As grandes provas que os teus olhos têm visto, aqueles sinais e grandes maravilhas, porém, não vos tem dado o Senhor um coração para entender, nem olhos para ver, nem ouvidos para ouvir, até ao dia de hoje. Apesar de terem visto todos os sinais que viram até aqui, ainda não perceberam nada. Isaías tem muito a dizer sobre isso. Em Romanos, capítulo 11, versículo 8, Paulo também lida com a cegueira de Israel. Você acha que isto significa que Deus os impedirá de entender isto? Claro que não. Isto significa que eles já estão fora. Hoje precisamos de saber que muitas vezes Deus tem de nos despertar para uma determinada situação. Se Deus não abrir os olhos e os ouvidos das pessoas, elas não podem por si mesmas ouvir o Evangelho. Elas podem ouvir as palavras, mas não ouvirão o Evangelho. Uma vez recebi uma carta de alguém que criticava o nosso programa de ensino da Bíblia. Eu gostaria de dizer a esta pessoa para escutar pelo menos um dos programas em vez de criticar antes de ouvir. Mas, por outro lado, estou preocupado porque mesmo que ele ouvir um dos nossos programas, ele não irá entender nada. Ouvirá as palavras, mas não a mensagem. Sabe por quê? Porque só ouve a mensagem aquele cujo coração for trabalhado pelo Espírito Santo. O Espírito de Deus é que faz a palavra trabalhar no indivíduo para que possa ter seus olhos abertos. Só depois disso é que ele poderá entender que a palavra de Deus é efetiva em muitos corações. Deus diz que deixou este povo tal como era. Estavam na escuridão de não o reconhecer. A comunicação com Deus tinha se rompido, por isso Deus os abandonará no seu estado de descrença. Versículo 5. E 40 anos vos fiz andar pelo deserto. Não se envelheceram sobre vós os vossos vestidos, e nem se envelheceu no teu pé o teu sapato. Imagina, caro ouvinte, usar os mesmos sapatos por 40 anos sem se estragarem. Só pode ser uma maravilha. Agora Moisés continua a descrever sua jornada no deserto e mostra-lhes como isto deveria ser sinal para terem seus olhos abertos.
Hoje há pessoas que dizem que se Deus fizer um milagre aos seus olhos, então poderiam crer nele. Mas o que acontece com Israel, ou o que aconteceu com eles, foi que viram muitos milagres a serem feitos mesmo aos seus olhos, mas mesmo assim não creram no Senhor. O problema da incredulidade tem a ver com o interior da pessoa. Eles não creem porque são incrédulos de nascença. Que quadro Deus apresenta aqui do coração humano? Deus disse que o coração do homem é fraco e nós não entendemos o quanto nosso coração é. Em Romanos capítulo 8, versículo 7 a 8, Paulo disse: porquanto a inclinação da carne é inimizade contra Deus, pois não é sujeita à lei de Deus, nem em verdade o pode ser. Portanto, os que estão na carne não podem agradar a Deus. Romanos 8, 7 a 8. Paulo escreveu isso depois de Deus ter testado Israel por cerca de 1500 anos. Os que estão na carne não podem nunca agradar a Deus. Este é, na verdade, o quadro humano. Moisés deu-lhes um resumo de sua história, lembrando-lhes da maravilhosa maneira como Deus os cuidou. Estes são os preliminares da aliança que se há de firmar. Lembre que esta aliança, chamada palestiniana, é incondicional, mas sua estadia na terra dependerá de sua obediência. Versículo 10 a 13. Vós todos estáis hoje perante o Senhor vosso Deus, os cabeças das vossas tribos, os vossos anciãos e os vossos oficiais, todo homem de Israel, os vossos meninos, as vossas mulheres e o estrangeiro que está no meio do teu arraial, desde o rachador da tua lenha até ao tirador da tua água, para que entres no concerto do Senhor teu Deus e no seu juramento que o Senhor teu Deus hoje faz contigo, para que hoje te confirme para o seu povo e ele te seja a ti por Deus, como te tem dito e como jurou aos teus pais Abraão, Isaac e Jacó. Moisés adverte o povo que em caso de desobediência isto afetará não só as pessoas, mas também a terra. Isto parece uma predição, pois hoje sabemos que Israel, na verdade, não obedeceu. Versículo 22. Então dirá a geração vindoura, os vossos filhos que se levantarem depois de vós e o estranho que virá de terras remotas, vendo as pragas desta terra e as suas doenças com que o Senhor a terá afligido e toda a sua terra abrasada com enxofre e sal, de sorte que não será semeada e nada produzirá, nem nela crescerá erva alguma, assim como foi a destruição de Sodoma e de Gomorra, de Adama e de Zeboim, que o Senhor destruiu na sua ira e no seu furor. E todas as nações dirão: por que fez o Senhor assim com esta terra? Qual foi a causa do furor desta tão grande ira? Versículo 27. Pelo que a ira do Senhor se acendeu contra esta terra, para trazer sobre ela toda a maldição que está escrita neste livro. Uma vez, certo homem visitava Israel. A dada altura, ele disse: sempre ouvi dizer que esta terra é uma terra que mana leite e mel, mas o que estou a ver aqui é uma terra desolada, deserta, seca. Por que que isto aconteceu? Ao seu lado estava um pastor que lhe disse: e isto aconteceu e acontece, porque é exatamente isso que Deus disse que aconteceria caso os israelitas o não obedecessem. A seguir mostrou o versículo 24 desta passagem, e este versículo diz assim: e todas as nações dirão: por que fez o Senhor assim com esta terra? Qual foi a causa do furor desta tão grande ira? Aqui estamos a ver, estimados ouvintes, que a terra anda junto com o povo. O sistema mosaico não era apenas para o povo, mas também para a terra. Nos dias de Jesus, o Monte das Oliveiras estava coberto de árvores, formando um verdadeiro mosaico natural. Mas o inimigo chegou, ocupou a área e cortou todos os cedros, deixando assim a área deserta. O julgamento de Deus não caiu apenas sobre as pessoas, mas caiu também sobre a terra. Versículo 28 e 29. E o Senhor os tirou da sua terra com ira e com indignação e com grande furor,
e os lançou em outra terra, como neste dia se vê. As coisas encobertas são para o Senhor nosso Deus, porém as reveladas são para nós e para os nossos filhos, para sempre, para cumprirmos todas as palavras desta lei. Mesmo antes da aliança ser dita, já são avisados do que haveria de ocorrer. Deus não nos disse muita coisa, mas há algumas coisas que nos disse. No versículo 29 diz, as coisas encobertas são para Deus. Nós devemos nos limitar nas coisas que Ele nos disse. Aquelas que não nos disse, não vale a pena especularmos, como alguns pregadores têm feito. Deus nos falou sobre aquela terra. Hoje, a terra está desolada e sem água. Agricultores dizem que se esta terra tiver água, poderia sustentar muita gente. Qualquer pessoa que hoje visita a Palestina estará admirado com a maneira como se apresenta hoje toda ela seca. Tudo isso se originou pela falta de obediência a Deus. Mas isso não significa que, como não obedeceram a Deus, então nunca mais irão de regressar à sua terra. Pelo contrário, veremos isso com mais pormenores no próximo capítulo. Assim vamos passar já para o capítulo 30. Estamos diante a chamada Aliança Palestiniana, aquela que Deus fez com Israel. Se a lermos com todo o cuidado, veremos que ela é incondicional. Vamos ler versículos 1 e 2. E será que, sobrevindo-te todas estas coisas, a bênção ou a maldição, que tenho posto diante de ti, e te recordares delas entre todas as nações, para onde te lançar o Senhor teu Deus, e te converteres ao Senhor teu Deus, e deres ouvidos à sua voz, conforme a tudo o que eu te ordeno hoje, tu e os teus filhos, com todo o teu coração e com toda a tua alma. Estimados ouvintes, aqui temos 7 grandes promessas que Deus faz. Deus faz estas promessas de uma maneira incondicional. No versículo 1, vemos que eles serão dispersos em toda a terra. Eles serão privados de sua terra. Isso já se cumpriu na íntegra. O versículo 2 diz-nos que haverá um arrependimento por parte de Israel enquanto estiver na dispersão. Depois eles voltarão a Deus. Alguém pode se perguntar quando é que este retorno, fruto de sua obediência, se há de efetuar. Parece-me que a lógica seria que, como eles saíram de sua terra por causa da desobediência, então, quando começarem a obedecer, voltarão novamente a ela. Mas não é isso a lógica. A coisa está baseada na graça e não na lei. Eles não regressarão à terra por obedecerem, porque eles jamais obedecerão, mas regressarão a ela para que possam obedecer. Deus os trará de novo à sua terra para o obedecerem. O regresso de Israel à sua terra é o tema de pelo menos 12 profecias do Antigo Testamento. Quando encontrarmos estas profecias, chamaremos a tua atenção. Continuamos a leitura, estimados ouvintes, e vamos para o versículo 3. Então o Senhor teu Deus te fará voltar do teu cativeiro e se apiedará de ti, e tornará a ajuntar-te de entre todas as nações, entre as quais te espalhou o Senhor teu Deus. Esta profecia nos diz que seu Messias virá. É muito importante notar este facto. Esta é a primeira vez que o regresso de Cristo à terra é descrito na Bíblia. No livro de Judas, veremos que ele também fala sobre isso, mas não está no até. Esta é uma profecia marcante e ainda não se cumpriu. Só se cumprirá quando a terra estiver em paz e abençoada. Versículo 4 e 5. Ainda que os teus desterrados estejam para a extremidade do céu, desde ali te ajuntará o Senhor teu Deus e te tomará dali. E o Senhor teu Deus te trará a terra que os teus pais possuíram, e a possuirás, e te fará bem, e te multiplicará mais do que aos teus pais. Aqui temos a quarta promessa de Deus. Israel voltará à sua terra. Esta é uma promessa incondicional. Qualquer dia, Deus os trará de novo à sua terra, conforme diz claramente no versículo 4. Versículo 6. E o Senhor teu Deus circuncidará o teu coração e o coração da tua semente, para amares ao Senhor teu Deus com todo o teu coração e com toda a tua alma, para que
vivas. No livro de Jeremias e nas profecias de Oseias, encontramos esta mesma promessa confirmada. No livro de Romanos, vemos como Paulo também citou esta passagem. A sexta coisa que se diz aqui é que os inimigos de Israel serão julgados. Israel regressará e obedecerá à voz de Deus. Esta é a ordem da graça. Depois então, seus inimigos serão julgados. Versículos 7 e 8. E o Senhor teu Deus porá todas estas maldições sobre os teus inimigos e sobre os teus aborrecedores que te perseguirão. Converter-te-ás, pois, e darás ouvidos à voz do Senhor, farás todos os seus mandamentos que hoje te ordeno. A coisa bonita que eu vejo aqui é que, por fim, Israel receberá então sua bênção por completo. Ele obedecerá ao Senhor e então receberá aquelas bênçãos todos que Deus prometeu lhe dar. No versículo 9 a 10, lemos o seguinte: E o Senhor teu Deus te fará abundar em toda a obra das tuas mãos, no fruto do teu ventre e no fruto dos teus animais e no fruto da tua terra para bem. Porquanto o Senhor tornará a alegrar-se em ti para bem, como se alegrou nos teus pais. Quando é que será este dia de regresso à terra? Será que é o que está a acontecer hoje? Hoje vemos, na verdade, alguns israelitas indo para a sua terra. Será isto o cumprimento desta profecia? Bem, não podemos ser tão dogmáticos em coisas que pouco ou nada sabemos. A única coisa que sabemos é que eles voltarão à sua terra como resultado de sua obediência. Não haverá bênção naquela terra enquanto este dia não chegar. Eles virão com novo coração, aquele que o próprio Deus lhes dará. Este dia será quando o próprio Deus os trazer na sua terra. O regresso que estamos a assistir nos nossos dias não tem nada a ver com a vontade de Deus. Acho que o regresso de Israel, como fruto da aliança, ainda é um assunto do futuro. É incondicional, porque é Deus que, por sua graça, os há de trazer à terra. Passemos para os versículos 11 a 14. Porque este mandamento que hoje te ordeno, te não é encoberto e tão pouco está longe de ti. Não está nos céus para dizeres quem subirá por nós aos céus para não lo traga e não lo faça ouvir para que o façamos. Nem tão pouco está além do mar para dizeres quem passará por nós além do mar para que não lo traga e não lo faça ouvir para que o façamos. Porque esta palavra está muito perto de ti, na tua boca e no teu coração, para a fazeres. Israel nunca poderia arranjar desculpas de não conhecer os mandamentos de Deus, pois Deus os trouxe mesmo a eles. Eles os conheciam muito bem. De igual modo, nós hoje que vivemos em lugares onde podemos ouvir o Evangelho, temos muita responsabilidade. Algumas pessoas pensam que, para serem salvas, precisam de ir ao céu. Não. Não precisas de atravessar o oceano para obter a salvação. A salvação está bem ao teu alcance. Estás neste momento a ouvir o nosso programa? Então, esta é a oportunidade de receberes a salvação. Não vacile, dê um passo de fé e diga a Jesus que queres recebê-lo no teu coração. Minha responsabilidade é de passar a mensagem da salvação, mas a responsabilidade de aceitar ou rejeitar é simplesmente tua. Eu estou a fazer todo o possível de levar a mensagem o mais próximo de ti, levar a mensagem até aos teus ouvidos. Isto é tudo o que posso fazer. O resto depende da tua decisão. Os versículos 12 e 13 também foram citados por Paulo na Epístola aos Romanos, capítulo 10, versículo 6 a 10. Paulo não está a dizer que foi Moisés que disse estas palavras. Ele não está a substituir a fé pela lei. A passagem de Deuteronômio é profética e refere-se ao dia quando Israel virá a Deus com o coração quebrantado, segundo lemos em Deuteronômio 33, versículo 10. Isto se refere à aliança que Deus fará com seu povo. Em Jeremias, capítulo 24, versículo 7, Deus disse: E dar-lhes-ei coração, para que me conheçam, porque eu sou o Senhor, e ser-me-ão por o povo, e eu lhes serei por Deus.
porque se converterão a mim de todo o seu coração. Jeremias 24, 7. Ainda em Jeremias, no capítulo 31, versículos 31 a 33, lemos o seguinte: Eis que vêm dias, diz o Senhor, em que farei um concerto novo com a casa de Israel e com a casa de Judá, não conforme o conceito que fiz com seus pais no dia em que os tomei pela mão para os tirar da terra do Egito, porquanto eles invalidaram o meu conceito, apesar de eu haver-lhes desposado, diz o Senhor. Mas este é o conserto que farei com a casa de Israel. Depois daqueles dias, diz o Senhor, porei a minha lei no seu interior e a escreverei no seu coração, e eu serei o seu Deus e eles serão o meu povo. Jeremias 31, 31 a 33. Vamos ainda ler também a passagem de Hebreus, capítulo 8, versículo 8. Porque repreendendo-os, lhes disse: Eis que virão dias, diz o Senhor, em que com a casa de Israel e com a casa de Judá estabelecerei um novo concerto. Cristo é quem estabelecerá este novo concerto, e isto ainda diz respeito ao futuro. Justiça pela paz, na verdade, foi testemunhada tanto pela lei como pelos profetas. É bom sabermos que não precisamos de ir ao céu ou atravessar o oceano para trazer Jesus aqui na nossa terra. Ele cá já esteve há 2000 anos atrás. Ele morreu e ressuscitou dos mortos. Eles, os israelitas, conheciam bem a lei e tinham-na como um simples ritual, mas não lhes deu justiça nenhuma. Jesus veio no meio deles, tal como tinham recebido a lei. Cristo estava mesmo no meio deles, vivendo com eles. É isso também que aconteceu com a lei. A lei estava nas suas mãos, bem juntinho deles. Jesus também veio, viveu com eles, comeu com eles. Jesus morreu e ressuscitou bem debaixo do nariz deles. A justiça pela fé estava ao seu alcance, da mesma maneira que hoje está conosco. Você não tem de que se queixar. Você está a ouvir a palavra de Deus mesmo na tua casa. O teu rádio está mesmo no teu quarto, na tua cama. Então não terás desculpas. A lei testemunhou a justiça pela lei e também a justiça pela fé. Não são os mandamentos em Deuteronômio 30, mas sim o mandamento da fé. O mandamento da fé é o único que lhes trouxe salvação. Uma boa atenção nesta passagem de Deuteronômio faz-nos saber que Paulo está a fazer uma aplicação dela. Queridos ouvintes, não adianta nós estarmos a criticar Israel como quem não recebeu Jesus. Nós também temos hoje Jesus no nosso meio. Na verdade, Israel tinha a lei bem nas tuas mãos. Tinha a lei nos umbrais das portas. Tinha a lei escrita em tudo que é canto. Mas mesmo assim, não aceitou, não obedeceu a Deus. E nós hoje também temos a Bíblia nas nossas mãos. Temos as Bíblias nas nossas próprias línguas. Temos ainda a mensagem a ser pregada, não só nas igrejas, mas também no rádio, a exemplo do nosso programa. Será que nós obedecemos a Deus? Não será que também somos tão iguais aos israelitas? Muitas vezes dissemos, eles é que mataram a Jesus, eles não aceitaram a Jesus, mas que tal nós? Parece-me que também estamos no mesmo caminho. Temos Jesus bem próximo de nós. Temos a Bíblia na nossa própria língua. Temos pastores que pregam para nós. Temos até a pregação da palavra na rádio. Mas será que nós aceitamos e obedecemos a Deus? Estimados ouvintes, a obediência é melhor. E assim diz a palavra de Deus. Podemos ofertar, podemos dar todo o nosso dinheiro, podemos nos sacrificar para o trabalho de Deus, mas se não tivermos obediência, isto não vale nada. Ouvir a palavra de Deus sim, mas devemos dar o outro passo de fé, devemos obedecer. Caros ouvintes, amados no Senhor, se Deus quiser, estaremos novamente juntos na próxima lição. Deus vos abençoe e fiquem com a paz do Senhor. Amém. Não.

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1: Saudamos a todos nossos preciosos e amados ouvintes, no nome de nosso Senhor e Salvador Jesus Cristo. Para nós é uma imensa satisfação estar chegando mais uma vez no seu lar com o programa e desejamos que Deus, em mais essa programação, abençoe cada um de nossos ouvintes, falando diretamente ao seu coração e sabendo nós que a palavra de Deus, ela produz fé de arrebatamento no coração do eleito. Por isso, nosso desejo, a nossa oração é que Deus possa vos falar em mais essa programação e cremos certamente que Ele nos falará através de sua palavra. Estaremos lendo a escritura no livro de Isaías, capítulo 53, versículo 1, e depois Tiago, capítulo 1, versículo 21 a seguir. Mas antes de nós lermos a escritura, nós vamos ouvir um maravilhoso hino e após esse hino estaremos lendo a palavra de Deus.

Isaías capítulo 53, versículo 1 nos diz: quem deu crédito à nossa pregação? E a quem se manifestou o braço do Senhor? Agora, Tiago capítulo 1, versículo 21 a seguir, nos diz: pelo que, rejeitando toda a imundícia e superfluidade da malícia, recebei com mansidão a palavra em vós enxertada, a qual pode salvar as vossas almas. E sede cumpridores da palavra, e não somente ouvintes, enganando-vos com falsos discursos. Porque se alguém é ouvinte da palavra e não cumpridor, é semelhante ao varão que contempla ao espelho seu rosto natural, porque se contempla a si mesmo, e foi-se e logo se esqueceu de que tal era. Aquele, porém, que atenta bem para a lei perfeita da liberdade, e nisso persevera, não sendo ouvinte esquecido, mas fazedor da obra, este tal será bem-aventurado no seu feito. Que a graça de Deus seja acrescentada à palavra que foi lida nessa oportunidade. E eu daria um título à nossa meditação: a palavra de Deus cumprindo os seus objetivos. Ouvintes, nós, primeiramente, no livro de Isaías, no capítulo 53, versículo 1, nós encontramos, podemos dizer, a preocupação de todo verdadeiro ministro pregador do Evangelho, porque todo verdadeiro ministro, ele sempre buscará a inspiração de Deus antes de trazer uma mensagem para a igreja. E quando esse pregador, ele, sobre a inspiração do Espírito Santo, ele traz uma mensagem, ele, do seu íntimo, do seu coração, ele deseja que aquilo possa frutificar nos corações daqueles que ouviram. Eu me lembro de um certo pregador que tinha muito êxito em suas mensagens e sempre havia muitos resultados em seus cultos, almas se convertendo, arrependendo de seus pecados. E então outro pregador perguntou para esse pregador que tinha sempre seus cultos abençoados por Deus, e ele perguntou: qual é o segredo que você tem tanto êxito em suas mensagens? Então a resposta foi simples, mas muito objetiva. Aquele pregador disse: o segredo é que toda vez que eu me dirijo ao povo para trazer uma mensagem, eu prego para eles como se fosse a última vez que eu iria pregar e a última oportunidade que eles teriam para ouvir. Em outras palavras, aquele pregador estava dizendo: eu realmente coloco a mensagem de todo o meu coração, com todas as minhas forças, com todos os meus... as formas que Deus tem me dado, e desejando que as pessoas realmente recebam. Quer dizer, eu não vou até o púlpito somente desprovido e somente ali para preencher um espaço de tempo, falando algumas coisas que me vêm no momento, mas eu busco a inspiração e eu procuro falar realmente algo que, se fosse a última oportunidade que a igreja teria de ouvir, que isso realmente pudesse frutificar nos corações deles, produzindo então salvação nas almas daqueles que ouvem. Então todo verdadeiro pregador, ele tem esse sentimento. E se ele traz a mensagem dessa maneira, do profundo do seu coração, com todo o seu esforço, com todo o seu zelo, com toda a oração, e ele sabe que aquilo realmente veio de Deus, é natural que haja uma certa preocupação se as pessoas vão ou não colocar em prática aquilo. Por isso disse o profeta Isaías: quem deu crédito à nossa pregação? E a palavra de Deus nos diz que a palavra do Senhor, ela não voltará para Deus vazia. A palavra de Deus sempre cumprirá o objetivo pela qual ela foi enviada. Agora, o que eu quero chamar a atenção dos nossos ouvintes nessa oportunidade é para nós meditar o seguinte: a palavra de Deus, ela causará dois
efeitos, ou seja, de dois efeitos, um, mas ela tem dois objetivos, e um deles será alcançado no coração daquela pessoa que ouve. Nunca os dois objetivos, mas sempre um deles. Você me pergunta, quais são os dois objetivos que tem a palavra de Deus? O primeiro é salvar, e o segundo, condenar. Por isso a palavra do Senhor não volta para ele vazia. Quando alguém vai ao culto e ouve a palavra do Senhor, ele nunca sairá daquele culto como entrou. Ou ele sairá abençoado, ou ele sairá dali condenado. Você diz como? Pois bem, se a palavra que foi enviada por Deus naquela noite for tomada no coração daquele que ouviu, e essa pessoa realmente pôr em prática aquilo que ouve, e aceitar a repreensão de Deus, e se corrigir, e então a palavra frutificará no coração daquele vida eterna. Mas aquele que ouve a palavra e não põe em prática, e rejeita ela, e de repente, enquanto Deus está falando, aquele alguém está simplesmente arrazoando e dizendo, usando os seus pensamentos, suas interpretações, e dizendo de lá, não, eu acho que não é bem assim como está sendo falado. Então essa pessoa, ela não põe em prática aquilo que ouviu. E sendo que a palavra do Senhor, ela não vai voltar vazia para junto de Deus, então ela produzirá um segundo fruto, que é condenação. Condenará aquele que rejeitou. Agora, o plano, vamos dizer, principal de Deus, ao enviar a palavra, o objetivo principal é salvar. Mas quando a pessoa rejeita, então cumpre-se o segundo objetivo, que é condenar. Mas não é prazer de Deus condenar o homem. A Bíblia diz que Deus não quer que ninguém se perca, mas que todos venham ao conhecimento. Agora, se Deus não quer que ninguém se perca, o porquê que muitas pessoas irão se perder? Aí entra uma questão muito profunda. É que Deus deu ao homem o livre arbítrio. Todos têm liberdade de escolha. E Deus não interfere na decisão do homem. Se a pessoa simplesmente não quer aceitar a palavra de Deus, então ela terá que ser condenada por rejeitar a palavra. Mas não que fosse

de amor, é um Deus de misericórdia. E é verdade que temos que mostrar isso às pessoas, que Deus prospera nossas vidas, que Deus abençoa nosso trabalho, que Deus cura nossas enfermidades. Mas eu não posso somente levar o povo esse lado, porque aí eu faria do povo pessoas despreocupadas. Ou seja, as pessoas só olhariam o lado bom de Deus e elas passariam a pensar que elas poderiam viver de qualquer maneira, que elas poderiam até mesmo pisar nas escrituras e passar impune diante de Deus. Porque se Deus é tão bonzinho, Deus não vai se importar de eu fazer esse pecado aqui, de eu errar ali, de eu violar aquela outra escritura ali. Mas é necessário que nós mostre os dois lados. A Bíblia diz que Deus é um Deus de amor, mas a Bíblia também diz que Deus é fogo consumidor. Ou seja, aqueles que rejeitam a palavra de Deus, eles terão que enfrentar um Deus irado. Hoje Deus está como um advogado, Jesus, o nosso advogado, o nosso intercessor. E todos aqueles que pecam e se arrependem, há chance para eles, porque, como diz a Bíblia, filhinhos, não pequeis, mas se pecardes, há um advogado junto de Deus, Jesus Cristo, homem. Ele é o nosso intercessor. Mas esse advogado, um dia, ele deixará o trono de intercessão para sentar-se em um trono de juízo, aonde a Bíblia diz que Deus, Jesus Cristo, estará sentado no trono do juízo com seus olhos como chama de fogo, um Deus irado para condenar aqueles que rejeitaram a sua palavra. Então a mesma palavra que foi enviada para salvar, agora ela cumprirá o seu objetivo, o seu segundo objetivo, que é condenar. Mas o primeiro objetivo de Deus é salvar. Ela é enviada em primeira mão para salvar. Ela não sai com o objetivo só para condenar, mas ela sai com o objetivo de salvar. Mas quando a rejeição está, as pessoas rejeitam a palavra, então eles terão que encontrar essa mesma palavra lhes condenando. Porque veja, ouvintes, quando Deus enviou a mensagem através de Noé, avisando ao povo que haveria um dilúvio sobre a terra, e que era para as pessoas se arrependerem de seus pecados e assim aceitarem a porta de escape, que era a salvação através da arca de Deus. As pessoas, ali estava Noé por 120 anos pregando. Noé pregava de duas formas. Noé pregava verbalmente através de palavras advertindo o povo, e Noé pregava também através do seu testemunho. Ao construir a arca, ele estava mostrando que realmente ele cria naquilo que ele estava pregando. Por isso um pregador, ele tem que estar primeiramente pronto a seguir, a obedecer os sermões que ele mesmo prega. Porque se o pregador não estiver disposto a viver os seus sermões, como que a igreja vai viver? Se o pregador prega uma coisa e vive outra, como que o povo vai viver? Porque o pregador, ele tem que dar primeiramente, ele tem que dar para as pessoas, ele tem que mostrar, ele tem que dar exemplo de que ele vive aquilo que ele prega e que ele crê naquilo que ele prega. Agora, se ele, vamos dizer, prega uma coisa e vive outra, ele está dizendo com esse ato que ele nem mesmo crê naquilo que ele está pregando. E ali estava o profeta Noé, e ele estava falando e anunciando e mostrando às pessoas que haveria de vir um juízo sobre a terra. Mas depois do seu sermão, Noé subia ao monte para continuar a construção da arca. E com isso ele estava mostrando o quê? Ele estava mostrando que realmente ele estava crendo que um dilúvio haveria de vir sobre a terra. E por 120 anos Noé esteve pregando para aquele povo. E o plano de Deus não era que as pessoas fossem mortas, mas o plano de Deus era que eles se arrependessem de seus pecados e escapassem do juízo. Mas eles rejeitaram. Então a água veio, o dilúvio. E aquela água que veio e caía dos céus,
Ela começou

0: começou a elevar a arca acima do juízo. Mas a mesma água que elevou a arca e os que estavam na arca acima do dilúvio, foi a mesma água que matou os que rejeitaram. A mesma água que elevou os que creram na mensagem acima do juízo de Deus, foi a mesma água que condenou e matou aqueles que rejeitaram. Isso é um tipo perfeito, que a mesma palavra que salva é a mesma palavra que condena. Por isso, aí está, como eu disse, o título da mensagem é a palavra de Deus cumprindo os seus objetivos. Lembre-se, ouvinte, a palavra de Deus não cairá por terra. Deus não é um Deus de brincadeira. Deus não é um Deus, de qualquer forma. Deus é um Deus eterno, é um Deus justo. Sendo justo, ele tem que ser justo com a sua própria palavra. E para ser justo com a sua palavra, ele tem que fazer justiça. Se a lei, ela está ali para defender aqueles que obedecem, a lei natural, mas pelo outro lado, a lei está para condenar aqueles que não lhe obedecem. Assim, a lei, a palavra de Deus, está para salvar, mas também para condenar. Agora, quem é responsável, aí é onde eu quero que os ouvintes meditem. Quem é responsável pelo fruto que a palavra vai produzir nela é a pessoa própria que está ouvindo. Quer dizer, você é responsável pelo tipo de fruto que a palavra vai produzir em você. Você é responsável para que essa palavra produza a vida eterna. Ou você mesmo é responsável por ela produzir juízo sobre você. Depende da forma com que você recebe a palavra. Se você recebe, põe em prática, luta para obedecer ela, ela naturalmente produzirá a vida eterna em você. Mas se você rejeita a palavra, prefere ficar com a interpretação de algum doutor, algum teólogo, e negar a própria palavra de Deus... Negar, por exemplo, a fé apostólica, a base da fé que nós podemos encontrar nas Escrituras, que a nossa base ela está firmada onde? Aonde os discípulos, a igreja primitiva se firmou, porque eles receberam de primeira mão diretamente de Deus a palavra. E a Bíblia diz que o fundamento nós podemos encontrar em Efésios, que a palavra de Deus diz que o fundamento da igreja de Deus, da família de Deus, está no fundamento dos apóstolos e dos profetas. Então, ouvintes, é necessário que haja essa responsabilidade dentro de nós, de ouvir a palavra e fazer com que essa palavra a qual nós ouvimos possa produzir em nós frutos dignos. Veja, Efésios capítulo 2, versículo 19. Assim que já não sois estrangeiros, nem forasteiros, mas concidadãos dos santos e da família de Deus, edificados sobre o fundamento dos apóstolos e dos profetas, de que Jesus Cristo é a principal pedra de esquina, no qual todo o edifício bem ajustado cresce para templo santo no Senhor. Então veja, a família de Deus está edificada no fundamento dos apóstolos e dos profetas. Então se a tua fé está edificada em algo fora desse fundamento apostólico, você tem que tomar cuidado, porque você está fazendo você mesmo com que essa palavra produza em você frutos de condenação. Agora, se você tem se pautado pela palavra, você está trabalhando para com que essa palavra produza salvação em você. É o que nós lemos na Escritura, no livro de Tiago, capítulo 1. Ele disse: aquele que ouve a palavra e não pratica, ele é semelhante ao homem que se olha no espelho, e ao se olhar no espelho, ele contempla o seu perfil, ele contempla a sua forma, como é a sua, a forma do seu rosto e assim a sua feição. Mas quando ele sai do espelho, ele já se esqueceu de como ele era. Assim é o homem que ouve a palavra e não pratica. Quer dizer, enquanto ele está ouvindo, ele está vendo que a palavra diz: faça isso, seja batizado em nome do Senhor Jesus Cristo, arrependa dos seus pecados, deixa o mundo, deixa o caminho largo, venha para o caminho estreito. Mulheres, vistam-se decentemente. Então, quer dizer, a pessoa está ouvindo a palavra e ela está vendo qual é a forma que ela deve estar. Mas quando ela vira as costas, ela sai daquele culto e ela esquece do que ouviu. Ela é semelhante ao homem que se olha no espelho e depois se esquece do seu rosto, de como é. Mas aquele que ouve e pratica, então veja, e sede cumpridores da palavra e não somente ouvintes, enganando-vos com falsos discursos. Porque se alguém é ouvinte da palavra e não cumpridor, é semelhante ao varão que contempla ao espelho o seu rosto natural. Porque se contempla a si mesmo e foi-se, e logo se esqueceu de que tal era. Aquele, porém, que atenta bem para a lei perfeita da liberdade e nisso persevera, não sendo ouvinte esquecido, mas fazedor da obra, este tal será bem-aventurado no seu feito. Então veja, aquele que ouve e pratica, ele será bem-aventurado. A Bíblia diz em São Mateus capítulo 7, que Jesus dizendo: aquele que ouve as minhas palavras e as pratica, é semelhante ao homem prudente que edificou a sua casa sobre a rocha. E vieram os ventos e sopraram aquela casa, e os rios, a chuva veio, mas aquela casa não caiu, porque ela estava o quê? Firmada na rocha. Mas aquele que ouve a palavra e não pratica, Jesus disse, é semelhante ao homem insensato, ao homem louco, que construiu sua casa sobre areia. E vieram os ventos e golpearam aquela casa, e foi grande a sua ruína. Então veja, ouvintes, você que me ouve, eu quero encerrar com isso aqui, você que me ouve, você é responsável em fazer com que essa palavra produza em você vida eterna ou juízo, condenação. A maneira com que você se porta diante da palavra é o que causará os frutos em você. Se você ouve a palavra, põe em prática, essa palavra produzirá vida eterna, produzirá o arrebatamento. Eu não estou dizendo que você tem que ser perfeito para ser salvo, não. Eu estou dizendo que a maneira que você recepciona a palavra, se você toma ela em teu coração e põe em sua vida para viver e lutar para viver toda ela, ela produzirá vida eterna em você. Não que você tenha que ser perfeito, mas pelo menos você tem que estar disposto a crer em toda a palavra e a lutar para obedecer toda ela, do Gênesis ao Apocalipse. Mas o diabo, nos dias em que estamos vivendo, ele tem trabalhado de uma forma muito forte para desvirtuar a palavra de Deus, usando teólogos, usando pessoas que se dizem cristã para torcer as escrituras. Por exemplo, um fato muito conhecido, a questão do lava-pés, São João capítulo 13. Jesus, depois da ceia, lavou os pés dos discípulos e disse: assim como eu fiz, façais vós também. E se vocês sabem que tem que fazer e fizer, vocês serão bem-aventurados, porque eu vos dei o exemplo para que, como eu fiz, façais vós também. Mas o que dizem hoje os teólogos? Não, não precisa fazer o lava-pés depois da ceia. Ah, isso Jesus só fez para mostrar que era humilde. Mas nós vemos, ouvintes, que a igreja primitiva, ela fazia isso. Por que hoje não vamos fazer? Por que você vai escolher ficar com a explicação do teólogo e rejeitar a palavra de Deus? Porque a palavra de Deus é para ser obedecida como está escrito. Deus não precisa de intérpretes para interpretar ela. Então, que Deus nos ajude. E que Deus te ajude, precioso ouvinte, nessas horas finais que estamos vivendo, que você possa realmente olhar para a palavra de Deus, se pautar por ela e obedecer a ela. Então ela produzirá em você vida eterna. Que Deus vos abençoe em nome de Jesus Cristo. Essa é a nossa oração e o nosso desejo, que você seja um ouvinte praticante, para que então essa palavra produza vida eterna em seu coração. Deus vos abençoe em nome de Jesus.
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segundo aspecto, tudo é fundadores das religiões e pessoas altamente honrados e valorizados para ser pureza, ser caráter de ser vida. 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E fazia assim tudo para apoiar aqueles mais carenciados. E fazia assim. Porque a OAS, não é também, a Organização Suma de Direitos Humanos, é um coisa novo para a religião islâmica. Porque o profeta Muhammad sallallahu alaihi wasallam, mais de 14 mil anos atrás, o profeta Muhammad sallallahu alaihi wasallam tinha de fazer para isso. Tem uma associação para isso que não defendia direitos de mulher, homem e crianças. 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E o profeta Muhammad sallallahu alaihi wasallam, esse caráter que tem, esse bom ação que tem, está presente porque Deus chama para protegê-lo, é por ser o profeta amanhã. 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E anjo Gabriel chega e fala: Ikra bismi rabbika. E vem na pessoa, na forma de um alguém, e fala, lei no nome do Senhor. O profeta Muhammad sallallahu alaihi wasallam fala, ma'ana biqaridin. A mim nunca sabe lei, a mim literado. Nunca tenho conhecimento, nunca sabe lei. E anjo continua a falar, ikra bismi rabbika. Lei no nome do Senhor. E repete e fala, ma'ana biqaridin. A mim nunca sabe lei. E anjo calcal. E calcal, e junta a rua dela, e calcal, e apertá-lo com força, e larga. E o profeta Muhammad sallallahu alaihi wasallam compreende. Mas anjo está a falar, coisa que fala para ele repetir. Onde fala, ikra bismi rabbika alladhi khalaqa. E o profeta Muhammad sallallahu alaihi wasallam repetir, mesmo palavra. E não hoje é esse. O que te simboliza? O que é aquele aperto que anjo fazia para o profeta Muhammad sallallahu alaihi wasallam? Se não mostrar,
quer dizer, dificuldade que não te passa no momento de procura de conhecimento. Porque procura conhecimento é uma coisa fácil que te chega espontaneamente a entrar na mente. E você tem que fazer algum esforço para ele, para poder alcançar aquele conhecimento. Com ele, um alguém iliterado. E Deus quer poder incutir diretamente que coisa nessa cabeça. E tem que dar-lhe etapa para etapa, mas também que ele não tem sido um profeta, um exemplo, um espelho para a humanidade. Desde então, o profeta Moçalassano sai de Kilkau, de Kevhira, e vai diretamente para casa. E chega na casa, e entra nesse quarto e dita, e cobre. Se mulher, se esposa, Hazrat Khadija bint Quail, radiallahu ta'ala anha, vim para ela e perguntá-la, o que é que se passa? 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O Araca, como sabe, eu recebi, e falou para o profeta Muhammad sallam, para quem entra em pânico, aquele anjo Gabriel que vem para ele, que visitá-lo. 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E fala certamente que futuramente a boa profeta de Deus, e aquele que indicação que está a dar. 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E fala, não gostava de estar. 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

De mesma forma, Al-Qur'an testifica e fala: "Laqad manna Allahu 'ala al-mu'minina iz ba'atha fihim rasulan min anfusihim." 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

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E para não reconhecer que o criador do universo, para não fazer aquilo que é bom para nós parceiros, para não servir a humanidade. E esse que é o objetivo de tudo que ele mensageiro escreve de diferente nação. Alcorão, capítulo 9, versículo 128. 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Que ele é mensageiro para vós, que um de vós é que aquele que pureza, ou seja, é que aquele que nós conhece, aquele que nós conhece bem, aquele que se caráter, se pureza, a vós próprio, bom testemunhal, mas aquele alguém e puro, não é daquele momento que Jesus Cristo. 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

0: 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Não. 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
1: 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Por que ele estuda em um curso que está fica ali? Ninguém está enterado com dinheiro. Ninguém está enterado com aqueles bens materiais que não tem. E o que é que não está bem? Aquilo não ação. Aquilo que não faz nesse mundo. Portanto, não lembra, não faz aquilo que é bom no mundo. 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De costume, nota fica nos número de telefone, que 917-0381. Assalamu alaikum wa rahmatullahi ta'ala wa barakatuhu.

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